Não. Se não fosse isso, sabe-se lá quando que eu teria uma resposta? Então, muitas vezes, quando você está perdido diante de uma situação, ora. Se a oração às vezes não está o suficiente para você, que a gente se distrai às vezes orando. Você começa a orar, você é acometido por várias coisas. Tudo te distrai, telefone toca, os minutos iniciais ali você fica totalmente perdido. Mas é a hora que quando você jejua, parece que a sua conexão ela se transforma. Ela é outra. Então eu estou contando aqui hoje esse testemunho para vocês, para edificar na fé de cada um de alguma forma, para que vocês entendam que Deus não rejeita a oração. Só que a oração ela não é para ele, é para a gente, para mostrar a nossa insignificância, nossa pequenez, e através da nossa história ele vai mostrando a força que ele tem. Quando ele faz isso ali comigo, ele me dá a oportunidade, inclusive, de levar a história para os meus stories novamente, falar para os meus seguidores. Qual que era a probabilidade disso acontecer? Nenhuma. A empresa estava nem aí porque eu estava falando, mas a partir do momento que um movimento se levanta, que é o povo que se une, a gente tem a capacidade de mudar as coisas. Então eu deixo aqui essa meditação, essa reflexão para vocês nesta noite, para dizer que nosso Deus, ele é maravilhoso, ele nos honra, mas para isso a gente também precisa fazer a nossa parte. E agora eu quero fazer com vocês a nossa oração final. E deixo mais uma vez o convite para o nosso lançamento que acontece na sexta-feira, às 20 horas, na Câmara Municipal. E eu conto com a presença de todos vocês lá. Feche seus olhos, respira fundo. Soberano Deus, Pai amado, Pai querido, nós queremos aqui neste momento te agradecer por esta mensagem, Senhor. Que eu tenho certeza que falou no coração de cada uma dessas pessoas que estão aqui presentes. Continua falando conosco ao longo desta noite. Leva-nos ao arrependimento e à conversão. Perdoa os nossos pecados, a nossa falta de fé, nosso excesso de murmuração e de lamentação. Que a tua misericórdia infinita recaia sobre nós. Senhor, que é Pai, Filho e Espírito Santo. Amém. Amém, povo de Deus. Glória a Deus. Foi um prazer incomensurável estar aqui com vocês em mais uma programação. Se assim Deus permitir, nós voltaremos na próxima terça-feira com mais um programa abençoado. Fiquem com Deus.

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5: 9:17.
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4: Sinais que a pessoa que você está te traindo. É agora. E não é pra chegar na sua casa, ó, oh, cheguei à missa agora, o padre Christian falou que você tá me traindo. Eu não falei isso. Eu resumo todos esses sinais num sinal só. Qual que é um sinal forte da traição? Mudança brusca de comportamento. Mas por que ela mudou? O marido era seco, distante, desligado. Da noite pro dia, ele fica mais...

0: carinhoso. Ele fica agarrando a mulher, beijando. Isso aí é pra não desconfiar, entendeu? Você acessa o celular do seu marido, todas as mensagens apagadas, não tem nada guardado, não tem foto, não tem nada. E tudo com senha. Tinha um marido que não pôs senha, não. Ele foi mais perto, ele pôs o dedão. Marca digital, ó. Um dia ele acordou com a mulher no celular sem o dedo dele. Que isso, mulher? Não, só tô querendo ver a digital. Mas a pessoa é muito esperta, né? Esperta. Recebeu uma mensagem, ela já marca o negócio e já deleta. Ah, mas eu tenho o e-mail dele. Se a pessoa quiser trair, ela vai criar um e-mail 2. Vai criar um perfil 2. Vai ter outro tipo de celular, vai ter outro celular. Então aqui a questão é a confiança, porque quanto quer, a pessoa vai arrumando um jeitinho. Telefone toca, não é ninguém. Telefone toca 10h30 da noite, 11 horas da noite. Aí do meu trabalho. Mas que trabalho é esse? Tudo se resume numa palavra: confiança. Se há confiança, tudo feito. Se você não confia, das duas uma: ou você passa a confiar, ou não tem sentido estar com alguém que você não confia.
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1: hora. 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

Olá, hoje é dia 7 de julho, hoje é Dia Internacional do Chocolate. Hoje também é dia do ingresso das mulheres nas fileiras da Marinha. Aniversariante do dia. Apagam as velinhas hoje, modelo, empresária e apresentadora Elô Pinheiro, ator Leonardo Brício, escritor e jornalista Gabriel Torres e atriz portuguesa Bárbara Norton de Matos.

fatos históricos, a gente lembra que em 1957, Pelé estreou na Seleção Brasileira de Futebol antes de completar 17 anos e marcou um dos gols que derrotaram a Argentina. Em 1977, era inaugurada a TV Bandeirantes no Canal 7 do Rio de Janeiro, começando as suas transmissões às 7 da manhã. Em 1990, morria Cazuza, cantor e compositor. E em 2022, Boris Johnson anunciava sua renúncia ao cargo de primeiro-ministro do Reino Unido. A gente fica por aqui com a Agenda do Rádio. Lembrando que a gente volta amanhã. Até lá!

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1: 9:38.
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11: 9:45.
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7: 9:51.
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8: 10 horas.
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5: 10h23. 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
5: 10h41.
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7: 11:23.

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5: 11:42.
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0: 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Faz um favorzão aí, fica com a Nova Onda.
2: Bom demais, né?
0: Ouvindo a Fiorella, então.
2: Fechou.

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5: 00:20. 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
7: 12:40. 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
5: 1:24.
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3: 1h44.
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5: Pobre daquele que pensa que neste mundo ser feliz é ter riqueza. Feliz é o Reinaldo, que tem Deus no coração, a família unida e a companheira teu.

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6: 2:05.
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6: 2h20. 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
7: 2h42.
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3: 3:13.

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1: 3:21. 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
3: 3:24.
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2: 3:27.

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5: 3:41.
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1: 4:03.
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4: 4 e 12.

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2: 4:19.

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6: 4:23.
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2: 4:29.

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1: 4h35.
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1: 4:41.
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2: 4:46.

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2: 4h58.

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8: 5 e 6.
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2: 5:11.

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3: 5:21.
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2: 5:27.

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3: 5h40.
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1: E agora os ganhadores do Centro-Oeste Cap deste último domingo. 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Fabiano Alves Pereira, de Arcos. E Stephanie Raquel Nogueira Araújo, de Itaúna. 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Domingo que vem tem mais. Boa!

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2: 5h50.
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3: 5:52.

Senhor, no silêncio desse dia que amanhece, venho te pedir a paz, a sabedoria e a força. Eu quero hoje, Senhor, olhar o mundo com os olhos cheios de amor. Eu quero ser paciente, compreensivo, prudente. Quero ver além das aparências teus filhos como o Senhor mesmo os vê. E assim, Senhor, ver somente o bem em cada um deles. Fecha meus ouvidos, Senhor, a toda calúnia. Guarda minha língua de toda maldade. Que só do teu amor se encha meu ser. Que eu seja bom e verdadeiro, para que todas as pessoas que se aproximem de mim sintam a sua presença. Pai, reveste-me da sua beleza, e que no decorrer desse dia eu possa amar o meu próximo como a mim mesmo. Senhor, a cruz não foi o fim, porque o Senhor continua vivo em nossos corações.

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Ó Maria Santíssima, que em vossa imagem milagrosa de Aparecida espalhais inúmeros benefícios sobre o Brasil, eu, embora indigno de pertencer ao número dos vossos servos, mas desejando participar dos benefícios da vossa misericórdia, prostrado a vossos pés, consagro-vos o entendimento para que sempre pense no amor que mereceis. Consagro-vos a língua para que sempre vos louve e propague a vossa devoção. Consagro-vos o coração para que depois de Deus vos ame sobre todas as coisas. Recebei-nos, ó Rainha incomparável, o ditoso número dos vossos servos. Acolhei-nos debaixo da vossa proteção. Socorrei-nos em nossas necessidades espirituais e temporais, e sobretudo na hora da nossa morte. Abençoai-nos, ó Mãe Celestial, e com vossa poderosa intercessão fortalecei-nos em nossa fraqueza, a fim de que, servindo-vos fielmente nesta vida, possamos louvar-vos, amar-vos e render-vos graças no céu.

Hoje é quarta-feira, dia 8 de julho, dia de São Procópio, e iniciamos com você esta oração da manhã, com fé, com esperança e vivendo nos passos da caridade ensinada por nosso Senhor Jesus Cristo. Que bom que você tomou a decisão de rezar neste momento. Hoje é o segundo dia da novena a Nossa Senhora do Carmo e o sétimo dia da novena a São Bento, novenas disponíveis no canal do YouTube Padre Alex Nogueira. E recordo que nesta semana estão abertas as matrículas para mais uma turma da nossa querida Escola Bíblica. Muitas pessoas, com a graça de Deus, estão crescendo no conhecimento das Sagradas Escrituras, participando da nossa Escola Bíblica. Esta semana de matrículas, para informações de como se tornar nosso aluno, você deve acessar o site padrealexnogueira.com e lá encontra todas as informações disponíveis.

0: como se tornar o nosso aluno. Neste momento, iniciemos agora esta oração da manhã. Em nome do Pai, e do Filho, e do Espírito Santo. Amém. Que o Deus da esperança, que nos cumula de toda alegria e paz em nossa fé, pela ação do Espírito Santo, esteja sempre convosco. Bendito seja Deus que nos reuniu no amor de Cristo. Assim unidos, ouçamos o Evangelho do dia.
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0: Evangelho de Jesus Cristo segundo Mateus, capítulo 10, versículos de 1 a 7. Naquele tempo, Jesus chamou os 12 discípulos e deu-lhes poder para expulsarem os espíritos maus e para curarem todo tipo de doença e enfermidade. Estes são os nomes dos 12 apóstolos. Primeiro, Simão, chamado Pedro, e André, seu irmão, Tiago, filho de Zebedeu, e seu irmão João, Filipe e Bartolomeu, Tomé e Mateus, o cobrador de impostos, Tiago, filho de Alfeu, e Tadeu, Simão, o Zelota, e Judas Iscariotes, que foi o traidor de Jesus. Jesus enviou estes 12 com as seguintes recomendações. Não deveis ir aonde moram os pagãos, nem entrar nas cidades dos samaritanos. Ide antes às ovelhas perdidas da casa de Israel. Em vosso caminho, anunciai: o reino dos céus está próximo. Palavra da salvação. Glória a vós, Senhor. Jesus dá uma ordem aos 12 apóstolos, a de anunciarem a boa nova, mas primeiro eles deveriam anunciar ao povo de Israel, cumprindo as promessas do Antigo Testamento de que o povo da aliança, este seria então o primeiro a ter esse contato com o Messias. É claro que depois os pagãos todos estão incluídos, ou seja, aqueles que não fazem parte do povo judeu. A salvação veio para todos, todos aqueles que abrem o coração e aceitam. Mas em primeiro lugar, o anúncio chega ao povo da aliança, ao povo de Israel, ao povo do Antigo Testamento. Estes são chamados por Jesus como as ovelhas perdidas da casa de Israel. Qual é o conteúdo do anúncio de Jesus? É o reino dos céus, apresentando que o Cristo veio para instaurar em nossos corações esse reino dos céus que se cumpre plenamente no céu. Os 12 apóstolos, nós temos aqui descrito o nome de cada um deles. Eu chamo a atenção porque o primeiro dos apóstolos nesta lista e nas outras listas que encontramos nos evangelhos, sempre Simão Pedro ocupa o primeiro lugar, mostrando que ele é o chefe dos 12 apóstolos, ele é o primeiro papa, e dele cabe então a liderança desses apóstolos. E como deve ser a atitude de um apóstolo? É a atitude de um enviado por Jesus, que fará as mesmas obras que o Mestre. Mas deve sempre confiar no próprio Mestre e saber que o poder que receberam não são deles, mas vem de Jesus. E tudo o que fazem é em nome de Jesus. Assim, que nós saibamos seguir a Jesus e colocá-lo no centro de nossas vidas, com consciência de que também nós somos enviados a testemunhar Jesus onde quer que estejamos. Com Cristo no coração, devemos levá-lo também a tantas outras pessoas. Esta é uma grande alegria, crer no Cristo, e é uma alegria que não podemos guardar apenas para nós. Precisamos divulgar. Vamos agora com você, no início deste dia, elevar o coração até Deus e rezar com fé e com esperança as orações de hoje nas tuas intenções. Pai nosso que estais nos céus, santificado seja o vosso nome. Venha a nós o vosso reino. Seja feita a vossa vontade, assim na terra como no céu. O pão nosso de cada dia nos dai hoje.

perdoai-nos as nossas ofensas, assim como nós perdoamos a quem nos tem ofendido, e não nos deixeis cair em tentação, mas livrai-nos do mal. Amém. Ave Maria, cheia de graça, o Senhor é convosco. Bendita sois vós entre as mulheres, e bendito é o fruto do vosso ventre, Jesus. Santa Maria, Mãe de Deus, rogai por nós, pecadores, agora e na hora de nossa morte. Amém. Glória ao Pai, e ao Filho e ao Espírito Santo, como era no princípio, agora e sempre. Amém. Jesus, manso e humilde de coração, fazei o nosso coração semelhante ao vosso. O Senhor esteja convosco. Ele está no meio de nós. A nossa proteção está no nome do Senhor, que fez o céu e a terra. O Senhor Jesus Cristo esteja contigo para te proteger. Esteja à tua frente para te conduzir e atrás de ti para te guardar. Olhe por ti, te conserve e te abençoe. Amém. E a bênção de Deus Todo-Poderoso, Pai e Filho e Espírito Santo, desça sobre vós e permaneça para sempre. Amém. Que nesta quarta-feira você permaneça na paz e na alegria que vem de Jesus. Abençoado dia para você e sua família.

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0: Muito bom dia pra você, gente bonita! Vem comigo, porque está no ar o programa Terra Brasil pela Nova Onda FM 91,5. Eu, seu companheiro, seu locutor de todas as manhãs, Isaías Santos, estou com você a partir de agora com o melhor da música sertaneja. É sucesso que não acaba mais, então aumente o volume do seu som e vem curtir com a gente nesta quarta-feira, o coração da semana em quarto geral, galera. E simbora para mais um dia abençoado, se Deus quiser, um dia leve, tranquilo, cheio de boas notícias, portas abertas e é mais uma oportunidade que Deus nos dá pra gente fazer e fazer bonito, viu? Hoje, dia 8 de julho. Hoje, sabe que dia que é hoje? Hoje é dia do padeiro. É, o dia de hoje homenageia os profissionais responsáveis pela produção de pães. Celebra também em referência a Santa Isabel, padroeira da categoria. Então, a todos os padeiros que estão ouvindo a gente agora, aquele abraço pra você. Chegou já cedinho na padaria pra garantir aquele pão francês quentinho pra você passar na padaria. Então, quando chegar na sua padaria preferida, não esqueça de deixar um abraço pra aquele, né, que acorda cedinho pra deixar tudo pronto pra você ir com a barriguinha cheia pro trabalho. Parabéns aos padeiros, um abraço pra vocês, minha gente. Os termômetros hoje abaixaram um pouquinho, hein? Na área central da cidade de Pitangui, os termômetros estão registrando nesse exato momento 13 graus, sensação térmica de 12, a umidade relativa do ar 82% e a expectativa para a nossa quarta-feira é de céu ensolarado e a máxima será de 26 graus. A partir de agora você tem a Agência do Rádio, Central de Notícias, Super Astral, Telenovelas, Dica de Saúde e, claro, a participação do ouvinte, porque o WhatsApp já está liberado para sua participação, 3271-9191. Está no ar o programa Terra Brasil.
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0: Nem tudo acontece no tempo que desejamos. Há momentos em que esperamos uma resposta, uma oportunidade, uma mudança. E ela simplesmente parece não chegar. Nesses instantes é comum sentir ansiedade e até mesmo desânimo. Mas a vida tem um jeito muito particular de nos ensinar. Muitas vezes aquilo que hoje entendemos como atraso é na verdade um tempo de preparação. Cada experiência, mesmo as mais difíceis, carrega uma lição que não aprenderíamos de outra forma. As dificuldades fortalecem a nossa coragem. As esperas desenvolvem a paciência.

0: Ciência, os desafios revelam capacidades que nem imaginávamos possuir. E quando olhamos para trás, bem, percebemos que cada etapa teve um propósito. Por isso, confie no processo. Nem sempre o relógio da vida marca o mesmo horário dos nossos planos, mas ele nunca deixa de seguir o seu curso. Que hoje você tenha serenidade para esperar, sabedoria para aprender e fé para acreditar que tudo chega no momento certo.
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4: É a nova onda mais ouvida da nossa, mais pedida. 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Alô, Du, um abraço pra você, viu? E a partir de agora eu trago pra você os clássicos sertanejo. E pra abrir o nosso bloco, Chitãozinho Chororó, Fio de Cabelo, 6 horas mais 25 minutos. Bom dia pra você que está com a gente. Música.

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3: A família de Teodoro Batista de Faria, Durico, comunica a parentes e amigos o seu falecimento e convida para o sepultamento a realizar-se hoje, dia 8 de julho, às 10 horas, saindo do Memorial Cuidar, onde o corpo está sendo velado, para o cemitério Bosque da Esperança, em Pitangui. 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
11: Nova Onda FM, 6:45.
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11: Oi, você que acabou de acordar, tá ligando o seu rádio agora, 6:45. Bom dia, nós estávamos aguardando por você. E você que está me dando uma carona no seu carro, transitando pela BR-494, muito obrigado pela sua carona, viu? Que bom estar com você nesta manhã gostosa de quarta-feira. E olha, deixa eu falar uma coisinha pra você. Todo mundo merece uma pausazinha no meio da correria, não merece? Ah, vamos falar a verdade. Pois é. 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Chegando com a Elaine Martins, volte a sonhar. Daqui a pouco eu volto com a nossa oração da manhã. E trazendo a participação dos ouvintes, lembrando que você pode participar com a gente, é 3271-9191, é o WhatsApp do sucesso.

O escritor aos Hebreus, meus ouvintes, capítulo 11, versículo 6, escreveu da seguinte forma: ora, sem fé é impossível agradar a Deus, porque é necessário que aquele que se aproxima de Deus creia que Ele existe e que recompensa os que o buscam. Amados ouvintes, vivemos dias em que muitos desejam as promessas de Deus, mas poucos estão dispostos a desenvolver uma fé madura. A fé não é apenas acreditar quando tudo está dando certo. A verdadeira fé permanece firme quando os ventos contrários sopram, quando as respostas parecem demoradas e quando os caminhos parecem incertos. A palavra nos exorta que sem fé é impossível agradar a Deus. Observe que o texto não diz que é difícil, mas impossível. Isso significa que a fé não é um detalhe da caminhada cristã. Ela é um fundamento indispensável. Deus deseja filhos que confiem nele acima das circunstâncias, acima das emoções e acima daquilo que os olhos podem ver. Muitas vezes queremos compreender tudo antes de obedecer. Porém, a fé funciona de maneira totalmente diferente. Primeiro obedecemos, depois vemos Deus agir. Foi assim com Abraão, que saiu sem saber para onde iria. Foi assim com Pedro, que caminhou sobre as águas. Foi assim com tantos homens e mulheres que experimentaram milagres porque confiaram na palavra do Senhor. Talvez você esteja enfrentando uma situação que parece impossível. A exortação de hoje é simples. Não permita que a dúvida ocupe o lugar da confiança. Alimente sua fé

através da oração, da leitura da palavra e da comunhão com Deus, quem fortalece sua fé diariamente. Aprende a enxergar além das circunstâncias temporárias. Lembre-se, fé não é negar a realidade dos problemas, mas reconhecer que Deus é maior do que todos eles. Quando a fé cresce, o medo diminui. Quando a fé cresce, a esperança floresce. Quando a fé cresce, a perseverança se fortalece. Portanto, aproxime-se do Senhor com confiança. Continue buscando, continue crendo, continue obedecendo. O Deus que prometeu é fiel para cumprir tudo aquilo que determinou para sua vida. Então, desenvolva sua fé dia após dia, e você verá a mão poderosa de Deus sustentando seus passos e conduzindo você rumo à vitória. Que sua confiança esteja menos nas circunstâncias e cada vez mais no Senhor que governa todas as coisas. Senhor nosso Deus e Pai, nesta nova manhã pedimos perdão por todas as vezes que deixamos com que a incredulidade dominasse o nosso coração. Aumente, ó Deus poderoso, a nossa fé neste dia e ensina-nos a andar por fé e não pelo que vemos. Que o dom da fé plantado em nosso coração pelo Teu Espírito nos leve a viver o extraordinário todos os dias, a experimentar Sua presença e o privilégio de ver as Suas mãos em cada detalhe, cada livramento, cada conquista, cada respirar e em cada novo amanhecer. Que neste dia não falte para este meu amigo, esta minha amiga rádio ouvinte, fé, e que possamos olhar o mundo ao nosso redor com as lentes da fé. Assim como Davi, quando esteve no campo de batalhas e a sua missão era levar pão para os seus irmãos. Uma missão simples, mas ele estava sendo conduzido a realizar algo extraordinário porque agiu com fé. Aprenda uma coisa, meu querido, você que me ouve. Continue fazendo o simples, com fé, porque na simplicidade e no agir, indo em rumo ao nosso propósito, nós viveremos o sobrenatural de Deus. Pai, que pedimos nesta manhã é: aumente a nossa fé, em nome de Jesus.

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1: A família de Maria Dirce Gonçalves de Abreu, Tulce, viúva do Ducha Bode, comunica a parentes e amigos o seu falecimento e convida para o sepultamento a realizar-se hoje, dia 8 de julho, às 17 horas. Saindo do Memorial Cuidar, onde seu corpo está sendo velado, para o cemitério Bosque da Esperança. Noticiamos o falecimento de Maria Dirce Gonçalves de Abreu, Dulce, viúva do Ducha Bode. Informou a Cuidar Assistência 327.

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0: Oi, gente! Hoje é dia 8 de julho, hoje é dia do panificador, dia nacional da ciência e do pesquisador científico e dia mundial da alergia. Aniversariante do dia! Tem aniversário de Moraes Moreira, cantor e compositor brasileiro, Daniela Saraíba, modelo brasileira. Fatos históricos e jornalísticos. Foi no ano de 1997 que uma bomba explodiu durante o voo de um Fokker 100 da TAM. Professor Leonardo de Castro foi responsabilizado pelo atentado que matou o engenheiro Fernando Caldeira de Moura. E, em 2011, o ônibus espacial Atlantis fez sua última missão e decretou o fim da era dos ônibus espaciais da história da NASA. E, em 2022, o ex-primeiro-ministro do Japão, Shinzo Abe, era assassinado enquanto discursava em Nara. A agenda do rádio fica por aqui. Um grande abraço. Você ouviu a agenda do rádio?
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2: Vem você também com aquele cafezinho quentinho, feito da hora, hein, minha gente? Já se preparando pra lida, já preparando pro turno, já preparando pra começar a nossa quarta-feira com muita alegria, fé no coração, bons pensamentos pra correr atrás dos nossos sonhos. Afinal de contas, se a gente não buscar os nossos sonhos, ninguém vai fazer isso por nós, viu? Então, simbora começar a nossa quarta-feira. Lembrando que, se você não constrói os seus sonhos, vai construir os sonhos de outros, hein? Então, simbora! 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

0: chama no WhatsApp, muito mais fácil, muito mais rápido, prático, não é mesmo? Mande sua mensagem de texto ou voz, com seu alô, com seu abraço, com seu beijão pra aquela pessoa que você ama, que você gosta. É, vem pra cá, utilize-se, fique à vontade, sabe por quê? Você está em casa, você está na Nova Onda FM 91,5 e tá chegando aí participação na nossa... Nova Onda FM, quem tá chegando por aí, a produção? Tarcísio Freitas, manda ver, Tarcísio, bom dia.
1: Bom dia, Isaías, tudo bem com você?
0: Tudo.
1: Bom dia para você, para toda a equipe Nova Onda, todos ouvindo a Nova Onda. Um alô pro Timário no Santuário, em Conceição do Pará, o Valentim em Nova Serrana, a Princesa Gatinha, a maravilhosa de Conceição do Pará, também para a menina do açougue, a Ana, em Santana da Prata. E se for possível, você passa a música Pago Dobrado, com Chitãozinho e Chororó, e ofereço para todos da Nova Onda, todos os ouvintes. Obrigado. Aqui o Tarcísio Freitas.
0: Eu que agradeço. Bom dia para você também, Tarcisão. Valeu demais. Um abraço para todo o pessoal em Conceição do Pará, sintonizado a 91,5. Também um abraço vai para o Victor Hugo, lá na fábrica do Breno, na Gameleira. E a música que ele tá pedindo é Sempre Tu, com Renan Riaí e Raí. E Só Liguei para Dizer que Te Amo, com Alan e Aladim. Tá mandando aquele abraço especial para todos os ouvintes da rádio e desejando que Deus abençoe o nosso dia. Valeu, Victor! Simbora então de música de sucesso, chegando com Chitãozinho e Chororó, Pago Dobrado. Olha, que bacana. Resolveu travar tudo por aqui hoje, é? Agora vai. Ao vivo é assim mesmo, é ao vivo agora. Eita coisa boa. Simbora, minha gente.

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5: Olá, amores! Chegando por aqui hoje, quarta-feira, vivenciando a metade da semana já, né? Quarta-feira, 8 de julho. Hoje é dia do panificador, é dia nacional da ciência e do pesquisador também, dia mundial da alegria e aniversário de Ouro Preto. Hoje a gente comemora, né? O seu também? Então, parabéns pra você! Vamos comemorar em dobro por aqui, né? Trazendo previsões astrológicas já pra você de Áries, Touro, Gêmeos e Câncer. Bom dia, Áries!
6: Áries, de 21 de março a 20 de abril.
5: Hoje será um dia onde a paciência será a sua maior aliada. Para tirar o melhor proveito da situação, olhe as coisas de diferentes ângulos. A boa sorte o acompanha, tá? Então aproveite essa energia para fluir com facilidade na vida. A cor para hoje é vinho número 6.
6: Touro, de 21 de abril a 20 de maio.
5: Touro, se você mantiver a sua alegria e o instinto otimista, o dia será muito favorável para você. O universo abre portas e facilita as coisas, ajudando a mudar o ritmo da sua vida. Não se surpreenda se, de repente, se sentir como se estivesse voltando no tempo. Deixe fluir, tá? O número hoje é 70, sua cor é verde.
6: Gêmeos, de 21 de maio a 20 de junho.
5: Gêmeos, faça deste dia uma jornada de conquistas e superação. A sua paciência e esforço serão recompensados de maneira significativa. Não deixe que as dificuldades do caminho te desanimem. Depois de alcançar seus objetivos, aproveite para celebrar as suas rotinas. No amor, há probabilidade de que nos próximos dias os assuntos do coração ganhem destaque. Talvez conheça alguém que pode entrar na sua vida de

0: maneira inesperada, trazendo leveza, tá? A cor pra hoje é prata, número 37.
1: Câncer, de 21 de junho a 22 de julho.
0: Canceriano, você está entrando em um ciclo de revitalização pessoal, perfeito para explorar novas alternativas de crescimento. Embora obstáculos possam surgir, não desista diante das dificuldades. No amor, talvez seja a hora de tomar uma atitude, especialmente se o seu coração pulsa com força total, né? É, de vez em quando, você sabe, né? A gente cruza aí os olhares e, ó, aqueles olhares que mexem com os nossos sentimentos, né? Então, aproveita, ó. Dá aí sinal de ordem. Violeta, violeta, já falei, é sua cor. Número 11, 60. A gente volta rapidinho com previsões para Leão, Virgem, Libra e Escorpião.
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0: Tá aí, obrigado. Feliz abençoado quarta-feira pra todos nós.
1: Bom dia, meu querido. Vambora, né? Pro coração da semana, né? Esfriou de novo, viu? Que hoje amanheceu de 11 graus. Vai ficar nublada de ontem, né? Tá, bora, vambora mexer esse doce, né?
2: Bora, bora, José Maria Viana, bom dia pra você, obrigado pela sintonia. Pois é, o negócio deu uma esfriada. Alô, nego, bom dia, valeu demais. Obrigado pela sua companhia, viu, pelo carinho de todas as manhãs. O nego José Maria pediu com o Rick Renner. Então vou mandar pra você a música Você Decide, tá bom? Essa aí é um sucessão do Rick Renner. Quero abraçar também a Cícera, Vitória da Conquista, tá ouvindo a gente. Alô, Cícera, bom dia. Tá um pouquinho frio, né, Cícera? Cícera tá comentando que tá um pouquinho frio. Ih, bota frio nisso. Vamos com o Rick Renner, Você Decide, Bruno e Marrone, a 2 graus. 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
9: Leoninos, de volta por aqui, né? Ó, hoje você deixará algumas dificuldades para trás e descobrirá que novas possibilidades, né, ocultas possam acontecer. Essas alternativas podem guiá-lo a uma vida mais tranquila. A adoção de hábitos saudáveis será bom para lidar melhor com qualquer adversidade. A cor é cobre, número 5.
10: Virgem, de 23 de agosto a 22 de setembro.
9: Virgem, embora algumas situações possam surgir como inconvenientes, encare-as como parte do processo evolutivo. O que parece ser um problema agora é, na verdade, um degrau para o próximo nível do seu desenvolvimento pessoal. No amor, é possível que alguém que conheceu recentemente, né, tenha uma conexão assim mais forte, tá? Ah, e é isso, sua cor hoje é laranja, número 8.
10: Libra, de 23 de setembro a 22 de outubro.
9: Libra, com o fluxo positivo que acompanha o seu dia, você tem todas as condições para seguir em frente com confiança. Sua capacidade de adaptação será fundamental para tornar este dia ainda mais produtivo. Não se apegue aos contratempos. No amor, desde já, criar um ambiente de carinho e afeto ao seu redor será essencial se você quiser se aproximar da pessoa que gosta, ok? A cor é marrom, número 3.
10: Escorpião, de 23 de outubro a 22 de novembro.

0: novembro. Escorpião, este é o momento para fortalecer a sua autoconfiança e acreditar no seu potencial. A energia astral favorece aqueles que buscam novos caminhos e alternativas, mesmo que alguns planos precisem ser ajustados. A sua persistência e otimismo garantirão o sucesso, tá? No amor, a princípio, uma conversa especial com a pessoa que você gosta pode mudar completamente a conexão entre vocês, ok? Então fale abertamente dos seus sentimentos. A cor é rosa número 2. Voltamos rapidinho com previsões para Sagitário, Capricórnio, Aquário e Peixes.
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3: E simbora de participação, quem tá chegando aí é o Tizil.com. Alô, Tizil, bom dia, bom dia, bom dia. Bom dia a todos da Construção Civil, sempre nos prestigiando, nos alegrando com a sua audiência. Valeu demais, viu? E a gente vai seguindo aqui, trazendo o sucesso musical, que é a sugestão do Tizil. Meus Passos com Barreirito. E tá mandando aquele abraço especial pro seu amigo, o Branquinho.com, lá no bairro do Chapadão. Alô, Branquinho, vai um abraço do Tizil pra você aí no bairro do Chapadão. Ah, aproveitando, Tizil, me permita pegar uma carona com você, mandar um abraço pra todo o pessoal da Casa de Carnes do Chapadão. Tá sempre ligadinho, a gente passa lá, o radinho tá ligado, tá tocando. Um abraço pra vocês, pra todos os clientes e funcionários da Casa de Carnes Chapadão.
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7: Olá, Brasil, está no ar o Central de Notícias e vamos aos destaques desta hora.
8: Ailton Moreno, a voz padrão do rádio.
7: O autor de novelas, Benedito Rui Barbosa, de 95 anos, morreu na manhã de ontem em São Paulo. De acordo com a apuração da nossa reportagem, ele morreu por causa de complicações de insuficiência renal crônica. Ele estava internado no HCOR. A instituição se solidariza com os familiares e amigos nesse momento de pesar, diz um trecho do comunicado emitido pelo hospital. Ao longo da carreira, o autor emplacou diversos sucessos na televisão. Ele, por exemplo, é o nome por trás de Pantanal, Renascer e O Rei do Gado. Seu último trabalho na TV foi Velho Chico, que foi ao ar em 2016. A cerimônia de velório foi aberta ao público entre 15 e 21 horas de ontem. A cremação está prevista para esta quarta-feira em local ainda não divulgado. E o calor e queimadas avançam no sul da Europa e a França evacuou 10 mil pessoas. Os incêndios florestais levaram à evacuação de vilarejos inteiros nos Pirineus. As temperaturas voltaram a superar os 40 graus centígrados na Espanha, com várias regiões sob alerta de calor, e em Portugal e na Grécia.
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2: Já estamos de volta por aqui com as últimas previsões para esta quarta-feira, 8 de julho. Sagitário, hoje é dia perfeito para fazer a diferença em sua vida, tá? Suas conquistas diárias serão um reflexo da paciência e dedicação que você tem demonstrado. Ao focar no que realmente importa, você alcançará novos patamares de sucesso. Ah, no amor, reconhecer sentimentos por alguém especial, né? Será o primeiro passo para dias cheios de alegria e encantamento. A cor é rosa, número 40.
3: Capricórnio, de 22 de dezembro a 20 de janeiro.
2: Capricórnio, nada poderá deter você hoje se você agir com persistência e determinação. Obstáculos surgirão, mas a sua capacidade de enfrentá-los será o que garantirá o seu crescimento. Mantenha-se firme e acredite em seu poder interno, tá? Azul é sua cor, número 10.
3: Aquário, de 21 de janeiro a 19 de fevereiro.
2: Aquário, este é um período de sorte onde você tem a chance de tomar decisões importantes para o seu futuro. A boa sorte estará ao seu lado, então aproveite cada oportunidade que surgir. A manter uma atitude positiva e focada, você será capaz de transformar qualquer desafio. No amor, seu magnetismo estará em destaque, favorecendo momentos incríveis com a pessoa dos seus sonhos. Uau! A cor para hoje é prata, número 3.
3: Peixes, de 20 de fevereiro a 20 de março.
2: Peixes, você encontrará novos horizontes de crescimento e evolução pessoal. As mudanças que estão por vir serão desafiadoras, mas muito necessárias. Não se sinta intimidado por elas, pois a sua capacidade de adaptação será a sua maior força. Rubi, a sua cor, número 66. Ficamos por aqui com previsões astrológicas, de volta amanhã, logo cedinho. Beijo no coração, tchau, tchau.
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Olá, amores! Chegando por aqui com mais um resumo de novelas. Hoje, quarta-feira, 8 de julho. E a gente já traz o capítulo de hoje de A Nobreza do Amor. Olha só, Dume, Akin e Ladisa são perseguidos por Pascoal e a guarda real, mas conseguem fugir. A Pascoal encontra a chave do esconderijo que Ladisa deixou cair durante a fuga. Akin, Dume e Ladisa se desesperam ao dar falta da chave. Bem, ainda no capítulo de hoje, Dume teme que Jindal descubra a proteção de Kenya aos rebeldes. Lúcia Alica aceita um grande pedido para o ateliê. Pascoal acusa Kenya de tê-lo distraído para proteger Dume e os saqueadores, e Jindal afirma que punirá sim a filha. Bem, tá na hora do capítulo de Coração Acelerado para hoje, quarta-feira. Janete, a Laurzinho comemore o seu amor. Nayane se irrita com a harmonia entre Eduardo, Leandro, João Raul e Agrado. Runei combina os últimos acordos para o Cruzeiro Paixão em Alto Mar. Nayane pede desculpas a Laor por tê-lo expulsado da mansão. Nayane ainda hoje pede para viajar com Gael para a fazenda. E Janete decide comparecer ao jantar organizado por Vila no grupo A Laor para receber Thalita. Tudo isso acontece hoje, quarta-feira, em Coração Acelerado. E eu volto rapidinho por aqui, tá? Pra trazer o resumo de Quem Ama Cuida pra esta quarta-feira. Fica aqui e volte já.

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1: 8:32.
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Estamos de volta com o capítulo de hoje, quarta-feira, 8 de julho, de Quem Ama, Cuida. Hoje a Adriana e o Pedro conversam sobre o passado. E Pedro avisa a Adriana que ainda não desistiu de descobrir quem matou Arthur. Ainda hoje, Ulisses anuncia a Pilar que seu motorista morreu após o assalto. Maurício incentiva a Adriana a contar a Pedro o motivo de ter se afastado do advogado. O primo do motorista ameaça contar sobre os pedidos criminosos de Pilar, caso ela não lhe dê uma recompensa. Ainda hoje, Pedro esquece o celular em casa e Bruna leva o aparelho para o marido no abrigo. Ih, ai, vai ver os dois juntos. Ainda hoje, Adriana fica abalada ao descobrir que Pedro se casou com Bruna. Ai, gente, eu acho que a Adriana estava tão esperançosa, né, com o Pedro. Fazer o quê? É novela. Quem ama, cuida. Isso também acontece na vida real, né? Em novela, é história de vida real. Eu volto amanhã com mais um capítulo da sua novela preferida. Beijos. Tchau, tchau.

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4: 8:52. 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

Gustavo Lima, retrovisor na Nova Onda FM, faltando 5 minutos para as 9 horas da manhã. Você que está chegando agora, fique muito à vontade, você está em casa, hein? Você está na melhor, na mais ouvida, a mais querida do Brasil, Nova Onda FM. E simbora atender a galera que tá chegando pelo WhatsApp, 3271-9191. A Edilene, da cidade Igaratinga, está ligada com a gente. Tá pedindo pra ouvir com o Amado Batista. Processado por amor, hein? Quer ser processado por amor? Eu não, hein? Mas vambora. Edilene, valeu, obrigado, viu? Pela sua audiência, pela sua companhia. Beijão pra todo o pessoal da cidade Igaratinga e simbora de sucesso.

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3: Nova Onda FM, sempre mantendo seu ouvinte muito bem informado, o Cruzeiro oficializou nesta terça-feira 7 a contratação do atacante Gabriel Peck, de 25 anos, que estava no Los Angeles Galaxy, dos Estados Unidos. O jogador assinou o contrato com a Raposa até o fim de 2031 e é o segundo reforço do clube nesta janela de transferências. Revelado pelo Vasco, Gabriel Peck chegou a Belo Horizonte no último domingo, passou por exames médicos e conheceu a estrutura da Toca da Raposa 2 antes do anúncio oficial. Para concluir a negociação, o Cruzeiro acertou o pagamento de $12 milhões, cerca de R$ 63 milhões, ao Los Angeles Galaxy. O valor da transferência ainda poderá aumentar caso metas previstas em contrato sejam atingidas. Com a contratação, Gabriel Peck se torna a segunda compra mais cara da história do Cruzeiro. O investimento fica atrás apenas da chegada de Gerson, contratado junto ao Zenit da Rússia, por €27 milhões, aproximadamente R$ 168 milhões. A disputa pelo atacante contou com a concorrência do Bahia, que também tentou contratar o jogador. No entanto, o Cruzeiro conseguiu finalizar o acordo e confirmou a chegada do atleta para a sequência da temporada. Não saia da sintonia, a qualquer momento, mais informações. Repórter Marcos Inícios.
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2: Horas iguais, 9:09.
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2: 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Vamos para mais participação? Quem tá chegando aí é o homem do Rio do Peixe, é o José Maria. Vem para cá, José Maria, bom dia.
5: Bom dia, meu amigo. Vambora, né? Coração Bora. Da semana.
2: Vamos lá.
5: Manda um abraço lá pro Ricardinho, pro Luciano, Helenice, a turma de solução, turma do Outro Popular, Roda Pura Mais Fofo, Dona Francisca, Fariseu, lá e os Bocos Sacola. Pro Jairão, né? Pra todos os ouvintes aí. Pois manda pra nós, João Mineiro Marciano, as paredes azuis. Um bom dia pra todos.
2: Bom dia pra você também, José Maria. Vamos aproveitar também já chamar a participação da Girlene Oliveira, lá do bairro Gamileira. Alô, Girlene, bom dia! E a Girlene tá abraçando o Raimundo, a Thaís, o Rafael, a Rosa, a Pura, a Valentina e o Tarcísio em Conceição do Pará. E a música de hoje é com Zé Henrique e Gabriel, Um Louco ao Vivo. Simbora, minha gente, é sucesso que não acaba mais. 9 horas e 12 minutos, eu tô na melhor. Eu tô ouvindo Nova Onda FM.

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2: 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Simbora, simbora, porque já são 9:30 da manhã, é, minha gente, o tempo tá passando, não, o tempo tá voando. 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E tá chegando mais participação pra gente. É a Valentina, isso mesmo? A Valentina em Conceição do Pará, tá ligadinha pra, com a gente, sintonizada. Alô, Valentina, bom dia, bom dia. É uma Valentina, né? A menina super esperta. Vamos ouvir a Valentina. Alô, Valentina.
7: Bom dia, Zé, que é a Valentina.
2: Ah, que gracinha.
7: Que é a Valentina de Conceição do Pará.
2: É a Valentina de Conceição do Pará. Que gracinha, um abraço pra você, viu, Valentina? Tudo de bom, que Deus proteja a sua vida, também a sua família, a sua casa, tá bom? 9:32, vamos de Jean Giovanni, vamos? Espuma da cerveja. Aí, sucesso que não acaba mais. 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
1: Nova Onda FM 952.
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14: Oi, Isaías. Bom dia. É o Robin Pedreiro e o Tugol. Ô, Glória, aqui, manda uma música na obra pra mim, pro Tugol aqui. É Zezé de Camargo e Luciano. Para não pensar em você. Deus abençoe aí, cara.
1: Valeu demais, Robson. Valeu demais, Tugol. Que bacana, que bom ter vocês aqui com a gente. Deus abençoe o seu dia, o seu trabalho, viu? Valeu demais pela companhia. É todas as manhãs juntos, não é mesmo? Aqui pelas ondas do rádio, a Nova Onda FM 91,5. 9:53. Vamos chamar mais um sucesso. Ô, Dudu, cadê a Dudu Divinópolis? Chega aí, Dudu. Aguenta, coração. Segura, piano. Aumenta o volume do seu som e vem curtir mais uma pedrada do Zezé de Camargo e Luciano essa manhã gostosa de quinta e quarta-feira. Aí eu querendo adiantar o negócio. Ainda é quarta-feira. Tá chegando o fim de semana.

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3: Se é notícia, você fica sabendo aqui na Nova Onda FM. Um grave acidente foi registrado na manhã desta terça.

0: Feira 7, na BR-494, nas proximidades do bairro Nova Fortaleza, em Divinópolis. A colisão envolveu dois veículos de passeio. Segundo as primeiras informações, os automóveis bateram de frente. Com o impacto, os dois motoristas ficaram presos às ferragens e precisaram ser resgatados pelas equipes de emergência. Até o momento, não foram divulgadas informações oficiais sobre o estado de saúde das vítimas. O acidente provocou lentidão e interdição parcial da rodovia. As causas da colisão ainda serão apuradas pela Polícia Civil. Não saia da sintonia. A qualquer momento, mais informações. Repórter Marcos Vinícius.
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5: Nova Onda FM 10:11.
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0: E agora, vamos trazer ela, Rosa Pura. Alô, Rosa Pura, bom dia pra você.
1: Tudo bem, né?
0: Tudo.
1: Comentou com o folete original, a Cris, a Maria Viana, Tic-Tac, pra Girlena Nepamiga, Ana Júlia, Francina Rita, pra Fátima, Rejane Renilda, e pra Tia Vilno Marquinho, Liliana Zélia, e para você também, escolhe aí uma para nós aí do Eduardo Costa.
0: Ah, deixa obrigado comigo. Eu que agradeço, Rosa Pura. Abraço para você, Eduardo Costa. Caça-cheiro chegando aí. 10 horas e 15 minutos. É mais um sucesso para você. Aumentar o volume do som, cantar juntos, se alegrar na Nova FM 91,5.

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4: Nova Onda FM 10:34.
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Agora preste bastante atenção nesse aviso, viu? A psicóloga Fabiola, né, que inclusive faz programa aqui na Nova Onda FM, toda terça-feira às 8 horas da noite, tem o Diário com a Fabiola, ou o Diário da Fabiola. Ela estará lançando o seu livro, é isso mesmo, ela estará lançando o seu livro na sexta-feira, às 8 horas da noite, na Câmara Municipal de Pitangui. E todos estão convidados a prestigiar este grande evento e adquirir aí o seu livro, tá bom? Então, autografado pela Fabiola. Então, não perca essa oportunidade de prestigiar gente da gente. E aí, a Fabiola lançando o seu livro na sexta-feira, às 8 horas, a entrada é franca, não precisa pagar nada, tá bom? Pra você aí poder prestigiar a filha da nossa terra nesse evento bacana que vai acontecer na Câmara Municipal de Pitangui, relembrando, sexta-feira, às 8 horas da noite. Chegando com Guilherme Benuto, Sujeito Homem, 10 horas e 36 minutos. Vem comigo, vem pra Nova Onda FM.

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3: Nova Onda FM 10h52.
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3: 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Minha gente, eu vou ficando por aqui. Chegamos ao fim de mais uma edição do programa Terra Brasil, mas à tarde a gente está de volta. É isso mesmo, 5 horas da tarde eu te espero aqui na 91,5 para o Sertanejo Classe A, tá bom? Eu convido você a vir participar com a gente amanhã pela manhã, se Deus assim nos permitir, estaremos novamente para mais uma edição do programa Terra Brasil. Beijo no seu coração, muito obrigado pela sua audiência. Não mude de sintonia, porque está chegando daqui a pouquinho mais notícias para você ficar muito bem informado no seu horário de almoço, tá bom? Lembrando sempre que o ontem virou história. O hoje é um presente e o amanhã ele é incerto. Então, aproveite de montão o presente que Deus te dá, que é o dia de hoje. Que a sua quarta-feira seja leve, seja produtiva, seja abençoada e de boas notícias. Valeu demais! Chegando a saideira com Henrique e Juliano, amor dos outros.

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7: 11:07.
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8: Nova Onda FM 1111. Atenção para as manchetes do Mais Notícias desta quarta-feira, 8 de julho de 2026. Ciatalgia. Quando a dor no nervo ciático exige atenção médica. Você vai saber daqui a pouquinho. Igreja Quadrangular realiza varal solidário com distribuição gratuita de agasalhos em Pitangui. Procon alerta idosos sobre golpes financeiros. Conta de luz. Consumidor pagará quase 1 trilhão a mais com medidas aprovadas nos últimos 4 anos, diz levantamento. Redução da maioridade penal dá novo passo no Congresso. Aprovadas penas mais severas para violência sexual digital contra menores. Esportes, confrontos das quartas de final da Copa do Mundo definidos. Você vai saber nesta edição datas e horários. No nosso noticiário policial, homem é preso suspeito de estuprar sobrinha de 5 anos em Minas Gerais. Polícia Rodoviária Federal prende 5 suspeitos e recupera carga de pneus roubada na Fernão Dias. Trabalhador morre e outro fica gravemente ferido após queda de andaime em Carmópolis de Minas. Golpe do falso advogado faz moradora de Santo Antônio do Monte perder quase R$28 mil. Motorista é rendido e tem carro levado por criminosos após parar na MG-430 em Igaratinga. Estas e outras notícias você confere a partir de agora no Mais Notícias pela Nova Onda FM 91.5. Nova Onda FM 1113, um bom dia para você, obrigado pelo carinho da sua sintonia. A partir de agora, o nosso Mais Notícias, nesta quarta-feira, 8 de julho de 2026, a estação é inverno, 22 graus, neste momento, na área central de Pitangui. Previsão do tempo para a região sudeste do país?
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9: 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Confira agora a previsão do tempo para a sua região.
6: Sudeste.
9: Dia marcado por estabilidade atmosférica em toda a região sudeste do Brasil. Há uma previsão de chuva nos 4 estados, mas a variação de nuvens estará presente ao longo do dia, mantendo o céu parcialmente nublado em diversas áreas. Temperatura mínima de 12, máxima de 27 graus.
8: Pitangui, quarta-feira, sol com muitas nuvens durante o dia e períodos de céu nublado, noite com muitas nuvens, mas sem previsão de chuva, de acordo com o site de climatologia Climatempo. Durante a madrugada desta quarta-feira, os termômetros marcaram aqui em Pitangui 14 graus, a máxima prevista para o período da tarde é de 25 graus. Nova Onda FM, agora 11:14.
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8: 11:15, gente, a dor no nervo ciático é uma das principais causas de afastamento das atividades do dia a dia e pode comprometer a mobilidade e a qualidade de vida de milhares de pessoas. Mas afinal, o que causa esse problema? Quais são os sintomas? Quando é preciso procurar um médico? E o tratamento? É sempre cirúrgico? Para esclarecer essas e outras dúvidas, conversamos agora com o médico ortopedista e traumatologista,

0: Dr. Lincoln Freitas, que traz orientações importantes, viu, gente, sobre a ciatalgia, suas causas, formas de tratamento e principalmente como prevenir novas crises. Doutor, bem-vindo, é um prazer recebê-lo aqui no nosso programa, você que estava sumido, hein?
1: Bom dia, Marquinhos. Bom dia aos ouvintes, né, da Nova Onda FM, é um prazer novamente estar aqui com vocês. A gente tá sumido, mas a gente sempre volta.
0: Sim, sempre.
1: A casa
0: sempre.
1: Nós voltaremos.
0: Claro, claro, prazer recebê-lo, viu?
1: Prazer é meu.
0: Doutor, para começar, afinal, o que é a ciatalgia? Ela é a mesma coisa que a popular dor no nervo ciático?
1: Isso, sim, né? A ciatalgia, ela é o nome médico à dor do nervo ciático, né? Então, o ciático, ele é um nervo que ele é composto por várias raízes nervosas que saem da coluna lombar, e ele é o principal nervo que a gente tem na perna, né? Então, por isso que aí, geralmente, ele vai dar uma dor ali na região do bumbum, na região posterior da coxa, pode chegar na panturrilha, até mesmo o pé, né? Por quê? Em cada uma dessas regiões, ele sairá um nervo que é responsável tanto pela parte motora quanto sensitiva de cada uma dessas regiões em especial, né? E a compressão deste nervo, esse grande nervo, é o nervo ciático, e a sua compressão causa essa dor, né? Inflamação, que é a ciatalgia.
0: Deixa eu fazer uma consulta com você aqui grátis.
1: Lá.
0: Bom que os ouvintes, de repente, quem sabe você que está aí acompanhando o nosso programa já sentiu essa dor. Teve foram umas três vezes já que aconteceu comigo. Eu vindo trabalhar e uma descida muito inclinada, eu comecei a sentir fortes dores na frente das pernas. Pode ser o nervo ciático, doutor?
1: Não.
0: Porque o nervo ciático só ataca a parte posterior da coxa?
1: Não é o clássico, né? Então, se o clássico da ciatalgia é a dor na região lombar, aonde ela pode ser referida ou irradiada para a região do bumbum, do glúteo, a região posterior da coxa, a região posterior do joelho, a região posterior ou na panturrilha e geralmente na parte plantar lateral e ou dorsal do pé, né? Dores na região anterior ou medial da coxa, anterior ou medial do joelho, anterior e medial da perna, não é classicamente caracterizado nas dores ciáticas. Pode acontecer em exceções, em episódios excepcionais? Pode, mas não é o clássico.
0: Nota. Doutor, os principais sintomas da ciatalgia, como é que o paciente pode diferenciar essa dor de uma dor lombar?
1: O clássico da ciatalgia é basicamente a dor, né? E essa dor ela pode estar acompanhada de parestesia, que é a dormência, aquela sensação de formigamento. E em alguns casos mais graves principalmente, pode evoluir com perda de força, né? E aí vai depender de qual raiz nervosa estará acometida para determinar qual grupo muscular que vai estar com fraqueza, né? Porque na região lombar nós temos 5 vértebras, sendo que destas vai sair um par de nervo para cada lado dessas vértebras. E cada raiz dessa vai determinar a inervação de um determinado grupo muscular. Então, se uma ou duas ou três raízes, aí depende do qual que é a origem do problema, né? Ela vai determinar fraqueza, por exemplo, num grupo muscular. Então, eu posso ter fraqueza no pé, a fraqueza no tornozelo, uma fraqueza na panturrilha, uma fraqueza na coxa, ou até mesmo, nos casos muito graves, dependendo da origem do problema, pode ser uma fraqueza até na perna toda, que é o paciente que ele manca, que ele precisa de uma bengala para andar. Nossa. E sendo, nos casos graves, ele até vai para cadeira de rodas, né? Então, que aí a gente tem que determinar a origem do problema para poder tratar o paciente.
0: Para a gente identificar a ciatalgia, a dor no nervo ciático, o padrão da dor, tem algum local que ela inicia mais no glúteo, na lombar, na panturrilha, no posterior, alguma coisa assim?
1: Isso, vamos lá. Então, assim, geralmente, geralmente começa com uma dor lombar, e essa dor se irradia para a região do bumbum, né? À medida que vai piorando a inflamação, piorando a compressão do nervo, essa dor começa a descer, né? Então ela pode ir para a região posterior da coxa e geralmente ela vai nessa ordem. Geralmente, vamos frisar aqui. Aí ela pode descer para a região posterior do joelho, para a panturrilha e para o pé, né? Sendo que o contrário, ele é verdadeiro. Então, na medida que a dor vai melhorando, a inflamação vai diminuindo, o paciente vai sendo bem tratado, a dor vem voltando. Então, se o paciente ele tem

0: até no pé, a dor vem diminuindo, ele fica mais só na batata, depois vem subindo, só na coxa, depois só no bumbum e depois ele fica só na lombar até desaparecer, né? Sendo que a compressão do ciático não necessariamente ela precisa ir até o pé, né? Então tem gente que tem a ciatalgia que é para na coxa
1: Sim.
0: ou só no bumbum. Ó, dói minha coluna e dói o bumbum e acabou. Isso é ciatalgia? Sim, isso é ciatalgia, né? Mas os casos mais graves ele pode ir até lá embaixo no pé. Então tem essa diferença. Por quê? Vai depender muito do quem, de quem tá comprimindo o nervo, que depois eu vou explicar aqui que são várias estruturas que podem comprimir, né? E a altura da compressão, assim como, por exemplo, se a origem for uma hérnia de disco, o tamanho da hérnia de disco, né? Porque uma hérnia de disco menor, geralmente ele causa uma compressão menor e a dor fica mais no bumbum, na coxa e depois melhora. Se uma hérnia é muito grande ou ela está extrusa, comprimindo a medula toda, aí a dor pode chegar até na perna.
1: Tá,
0: Até lá embaixo no pé.
1: deixa eu aproveitar e fazer uma pergunta para você, para você completar e nos responder na volta, já que você falou sobre a hérnia de disco aí. As causas mais frequentes da compressão do nervo ciático. A hérnia de disco ainda é a principal delas na volta.
0: Beleza,
1: Beleza?
0: combinado.
1: 11h21, tem alguma dúvida relacionada a esse assunto? Manda pra gente aqui que a gente pergunta pro Dr. Lincoln na hora e ele vai responder você. 3271-9191. Na volta a gente continua esse bate-papo.
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0: Oi, gente, hoje é dia 8 de julho, hoje é dia do panificador, dia nacional da ciência e do pesquisador científico e dia mundial da alergia. Tem aniversário de Moraes Moreira, cantor e compositor brasileiro, Daniela Saraíba, modelo brasileira. Fatos históricos e jornalísticos. Foi no ano de 1997 que uma bomba explodiu durante o voo de um Fokker 100 da TAM. Professor Leonardo de Castro foi responsabilizado pelo atentado que matou o engenheiro Fernando Caldeira de Moura. E, em 2011, o ônibus espacial Atlantis fez sua última missão e decretou o fim da era dos ônibus espaciais da história da NASA. E, em 2022, o ex-primeiro-ministro do Japão, Shinzo Abe, era assassinado enquanto discursava em Nara. A agenda do rádio fica por aqui. Um grande abraço. 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
2: Nova Onda FM, sempre mantendo seu ouvinte muito bem informado, um homem de 22 anos, foragido da justiça pelo crime de homicídio qualificado, foi preso pela Polícia Rodoviária Federal na manhã desta terça-feira 7, em Patos de Minas, no Alto Paranaíba. A prisão ocorreu durante uma abordagem motivada por infrações de trânsito. Segundo a PRF, os ocupantes do veículo viajavam sem um cinto de segurança, e um bebê era transportado sem a cadeirinha obrigatória, em desacordo com o Código de Trânsito Brasileiro. Durante a fiscalização, os policiais consultaram a documentação dos passageiros e constataram que um dos ocupantes possuía um mandado de prisão em aberto. De acordo com a corporação, o homem é acusado de um homicídio qualificado cometido na Bahia em maio de 2025 e estava foragido desde então. O veículo seguia de Santa Catarina com destino ao estado baiano. Após a confirmação do mandado, o suspeito foi preso e encaminhado à delegacia de Patos de Minas. Além da prisão, a Polícia Rodoviária Federal lavrou autos de infração pelas irregularidades constatadas. O transporte da criança sem a cadeirinha resultou em infração gravíssima, com multa de R$ 293,47. E 7 pontos na CNH. Já a falta do uso do cinto de segurança pelos ocupantes gerou infração grave, com multa de R$ 195,23 e 5 pontos na CNH. Segundo a PRF, as irregularidades relacionadas ao transporte dos passageiros foram corrigidas antes da liberação do veículo. Fique ligado a qualquer momento. Mais informações, repórter Marcos Inícios. Central de notícias de
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6: Agora 11h33.
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8: Mas é gostosa, hein?
9: É deliciosa.
8: De escutar, é a Nova Onda. Legal, estamos de volta aqui com o nosso Mais Notícias, com o Dr. Lincoln Freitas, a gente falando aqui sobre a cetalgia, o nervo ciático. Eu achava que cetalgia era totalmente diferente de dor no nervo ciático.
10: É a mesma coisa, né? Então é a compressão do nervo ciático por alguma causa que a gente precisa descobrir qual que é essa causa, né?
8: E quais são as causas, doutor, mais frequentes da compressão do nervo ciático? Então, a hérnia de disco ainda é a principal dela?
10: Isso, né? Então sim, né? A hérnia de disco, na grande maioria dos casos, ela é a principal causa de compressão no nervo ciático, né? Porém, a gente precisa investigar. Então, toda dor ciática que é essa dor que irradia para a perna, associada à dormência, com perda de força, ela obrigatoriamente ela tem que ser investigada. Por quê? Existem as coisas, eu gosto de falar com o paciente, infelizmente existem as coisas do mal que podem causar essa dor. Então, muitas vezes o paciente fala assim, ah, mas eu já fiz uma ressonância lá em 2015 e eu tinha uma hérnia. Ah, mas nós, já passou muito tempo, às vezes essa dor melhorou e voltou agora. Necessariamente a hérnia? Não, infelizmente pode ser outras coisas. Por exemplo, pode ser uma fratura, né? Pode ser uma infecção. E o pior deles, que a gente, por isso que a gente investiga, que a gente sempre quer descartar, são os tumores, né? Existem tumores dentro da coluna, né? Da mesma forma, existem as metástases dentro da coluna, né? Às vezes a pessoa está tratando ou já tratou algum câncer, qualquer lugar que seja, uhum. E aí vai existir peculiaridades entre homens e mulheres, de uma forma geral. Mas pode ter, por exemplo, infelizmente, uma metástase. E essa metástase, o primeiro sintoma que ela está dando é a cetalgia. Por isso que a gente precisa investigar. E aí a gente vê aonde, qual que é a localização, quais estruturas estão sendo acometidas. E a grande vantagem é que, na grande maioria das vezes, são as hérnias discais. E as hérnias discais, frente a esses outros problemas, são mais fáceis de tratar.
8: Doutor, existe algum perfil de pessoas com maior risco de desenvolver cetalgia? Idade, profissão, sedentarismo?
10: É, geralmente, assim, é uma gama de pessoas, né? Mas a cetalgia propriamente dita, ela é mais paciente meia-idade, né? Adulto, jovem ali. É difícil você ver um idoso com cetalgia. O idoso, ele tem a dor lombar, mas ele é mais por causa das artroses, dos desgastes intervertebrais, artrose facetária, né? Às vezes até uma anquilose da coluna, mas geralmente a cetalgia propriamente dita não. A cetalgia ela é mais de paciente maior, mais ativo, que carrega peso, que faz esporte, né? Que anda muito de moto, ou operador de máquina, caminhoneiro, motorista de uma forma geral, porque a coluna não gosta de ficar muito tempo fletida e com movimentos de vibratórios, né? Então aumenta o risco de uma hérnia discal e, por consequência, aumenta o risco de uma cetalgia. Então, geralmente, esse é o público mais atingido. Existem também as hérnias traumáticas, né? Às vezes o paciente que teve uma queda, teve um trauma, pegou um peso muito pesado na academia, né? E aí, estourou a hérnia, comprimiu o nervo ciático e aí ele tá com uma cetalgia. Então, geralmente, é esse público mais atingido pela dor ciática.
8: Tem algo a ver com a genética ou não?
10: Não, né? Então, assim, existem algumas literaturas médicas que falam da história familiar positiva, não de um gene em especial. Uhum. Às vezes, assim, o pai, a mãe já teve, mas não obrigatoriamente, né? Existem essas evidências, mas são evidências fracas, tá. Né? Geralmente, casos, né, geralmente, a dor ciática ela é multifatorial, que a gente fala. Uhum, então, sim. São várias coisas. Então, vem, pode ser um desequilíbrio muscular associado a uma fraqueza muscular, associado a uma, por exemplo, a deficiência de vitamina B associado a um trauma ou um movimento repetitivo, que aí foi gerou a hérnia que comprimiu o nervo.
8: Tá. Em quais situações a dor no nervo ciático, doutor, deve preocupar e fazer com que a pessoa procure atendimento médico com urgência?
10: Então, de uma forma geral, toda dor ciática, ela já é uma dor que leva um sinal de alerta, né? A gente fala que as dores lombares, na literatura médica, a gente separa em bandeiras, né? Então tem a bandeira verde, a bandeira amarela, a bandeira vermelha. A cetalgia, de uma forma geral, sempre ela já é uma bandeira vermelha, porque ela já indica uma compressão do nervo. Sempre que tem compressão do nervo, é porque já tem alguma coisa de maior gravidade.
8: É um sinal de alerta.
10: Já é um sinal de alerta. Então, obrigatoriamente, quem tem a cetalgia clássica, ele precisa de um exame de imagem. Então, ele precisa visitar o médico, precisa de uma avaliação e precisa de um exame de imagem para descartar essas questões, esses que eu falei anteriormente, as coisas do mal. Então, a gente obrigatoriamente tem que descartar fratura, infecção e tumor, né? Para depois, e aí sim, a gente fazer o tratamento adequado e direcionar o tratamento para esse paciente.
8: Como é que é feito o diagnóstico? Os exames costumam ser solicitados? Todo paciente precisa fazer a
10: ressonância? Sim, geralmente, de uma forma geral, o exame mais básico que o paciente vai fazer vai ser a radiografia, né? Então o paciente ele vai chegar na consulta, nós vamos fazer ali, o exame físico do paciente. Primeiro, para confirmar a cetalgia, existem alguns testes clínicos que a gente faz. E depois, para avaliar a parte neurológica. para ver se existe perda de sensibilidade e perda de força motora, né? E qual raiz está cometida. A partir daí, a gente vai usar os exames complementares, que ele vai complementar a avaliação clínica do médico, né? Então, geralmente o exame inicial que a gente pede é a radiografia, mas geralmente não tem como fugir, a gente vai precisar de uma ressonância magnética. Porque o exame, a radiografia, ela vê apenas a parte óssea. Então a gente consegue descartar as fraturas e os escorregamentos, que são as listeses, com a radiografia. Porém, o nervo, o disco, os ligamentos, a musculatura, a gente não consegue ver com o raio-x. Então a gente, num quadro desse, meio que obrigatoriamente a gente precisa da ressonância para ver essas estruturas.
8: Se você fosse dividindo um percentual aqui da situação da ciatalgia, da dor no nervo ciático, quando que vai precisar de cirurgia? Ou, às vezes, o caso pode melhorar com um tratamento mais conservador?
10: É.
8: Se você fosse dividir aqui o percentual.
10: O percentual cirúrgico é difícil determinar, né? Porque, de uma forma geral, assim, ó, quem tem dor lombar, apenas uns 20 a 25% dos pacientes, eles vão ter a ciatalgia. Uhum. Dos pacientes que têm ciatalgia, né, vai ser mais ou menos em torno disso. Uns 20 a 30% vão evoluir com necessidade cirúrgica. Uhum. Então, assim, o paciente que ele precisa de cirurgia é uma estatística relativamente baixa, né? Porque o paciente ele vai necessitar de cirurgia apenas aquele paciente que ele tem o déficit

0: neurológico. O fato do paciente ter apenas a dor, ele não é uma indicação cirúrgica, né? Hoje, a literatura médica moderna, cirúrgica, ela, se o paciente ele tem apenas dor, ele não tem indicação cirúrgica. Uhum. Ele vai ter indicação cirúrgica se ele tiver parestesia e perda de força. O que, que é isso? É o paciente que está com o pé caído, é o paciente que está precisando de muleta para andar, ele perdeu o equilíbrio, então ele está andando... É aquela marcha que a gente fala. Aí tem a marcha do pé caído, a marcha... Aí existem vários tipos de marcha. Uhum. Mas enfim, o paciente não está dando conta de andar adequadamente, ou até nos casos mais graves, o paciente está na cadeira de roda. Ele tem uma compressão tão grande, com uma perda de força tão grande, que ele foi para a cadeira de rodas. E esses pacientes, eles obrigatoriamente, eles vão evoluir com uma necessidade de cirurgia para retirar a origem da compressão da coluna, né, do nervo ciático.
1: A medicina, né? Então, tenta...
0: De uma forma geral, mesmo. Isso, de uma forma geral, o tratamento ele é conservador,
1: tá.
0: Que é remédio, mais as modificação do estilo de vida, alimentar e os outros tratamentos complementares. Fisioterapia, pilates, quiropraxia, acupuntura. A grande maioria, cerca de 80% dos pacientes, eles vão evoluir bem com esse tipo de tratamento,
1: uhum.
0: Né? Então, por isso que, de uma forma geral... Sempre o paciente, a gente leva ele por este caminho,
1: uhum.
0: Porque a tendência é evoluir bem, sem cirurgia. Nos casos de exceção, onde o paciente não evolui bem, aí a gente vai indicar o tratamento cirúrgico. A não ser aqueles casos, claro, né? O paciente bebeu remédio em casa, não conseguiu a consulta médica, ou ele demorou demais para chegar no paciente. Ele já chegou, já, por exemplo, com uma fraqueza franca, com déficit de peso franca, aí não tem como. Ele já chegou já com indicação cirúrgica. Então aí já não tem conversa.
1: Um intervalo rápido, a gente continua esse
0: bate-papo. Combinado.
1: 18 minutos faltando para o meio-dia, daqui a pouquinho a gente volta.
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2: Fatos acontecem, viram notícia aqui na Nova Onda FM. Um acidente entre dois carros foi registrado na noite da última segunda-feira na BR-262 em Nova Serrana. Apesar da colisão, ninguém ficou ferido. Segundo a Polícia Rodoviária Federal, a batida lateral envolveu um Renault Sandero e um Toyota Corolla. O acidente aconteceu quando o Corolla retornava para a faixa da direita para acessar a via marginal e atingiu outro veículo. Ainda conforme a Polícia Rodoviária Federal, a motorista do Corolla não era habilitada. Para a Nova Onda FM, repórter Marcos Inícios. Central de notícias de
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2: Agora 11h47.
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2: E também obcecado por informação, viu? 11h47, de volta com o nosso Mais Notícias. Estamos aqui com o nosso quadro Mais Saúde. Um bate-papo com o Dr. Lincoln Freitas, ortopedista e traumatologista da Clínica Curare, nosso parceiro aqui do programa. Doutor, durante uma crise, o paciente tem que permanecer em repouso ou é importante manter algum nível de atividade física?
15: Vamos lá, né? Então isso é importante a gente distinguir as situações. Na crise aguda, hoje meu ciático está atacado, sim, mas é repouso. Até mesmo porque o paciente ele fica literalmente travado, né? Eu estou falando aqui no quadro muito agudo, né? Uhum. Acabou de fazer a hérnia está espremendo o ciático. Aí o paciente fica literalmente ele travado. Tem paciente, nós estávamos falando fora do ar aqui,
2: sim,
15: né?
2: Sim.
15: Tem paciente ele que fica travado e com dor tão significativa ao ponto assim, ele vai pro hospital e não dá conta de descer do carro para entrar na porta do hospital. Alguém
2: achava.
15: Tem que pegar ele, carregar, colocar na cadeira de roda para ele dar conta de entrar no hospital, né? Então, realmente, então nesse quadro, nessa fase do processo inflamatório, não tem como, é repouso, né? Então ali o paciente geralmente vai fazer um repouso ali de 5, 7, às vezes até 10 dias. A partir do momento que a gente vai tirando, tratando, aí não tem como, é com medicação, né? Aí existem várias medicações diferentes que a gente pode usar. A gente vai tirando o paciente dessa fase aguda do processo inflamatório. Aí nós vamos começando a liberar a mobilidade dele. E aí nós vamos começar a tratar ele com as outras alternativas. Por exemplo, fisioterapia, pilates, acupuntura, quiropraxia, massoterapia. E aí existem as outras questões que a gente vai fazer. O paciente vai ficar de repouso 2 meses? Não, não, né? Porque quando a gente deixa o paciente em repouso, né, a musculatura que gera a estabilidade, o equilíbrio da coluna, ela começa a ir embora. E não é isso que a gente quer. A gente quer musculaturas do core, que a gente fala, né? Que estabilizam a coluna, né? Os multífidos, os parasvertebrais, os oblíquo interno e externo, o quadrado lombar, o reto abdominal. Essas musculaturas têm que estar fortes, em equilíbrio, com uma boa resistência, com uma boa rigidez, para dar estabilidade para a coluna, para ele tratar aquela hérnia ou aquela dor ciática e fazer com que o paciente melhore. Mas no quadro agudo é repouso.
2: Além do acompanhamento médico, o paciente em casa tem que ajudar também, né, doutor?
15: Justamente.
2: Todos os cuidados que...
15: Isso, então assim, o tratamento ele passa por vários profissionais, então são vários colegas, o paciente não consegue sozinho se tratar e nem o ortopedista sozinho ele consegue tratar o paciente também, né? Então vai precisar do ortopedista, vai precisar do fisioterapeuta, vai precisar do educador físico, às vezes vai precisar do nutricionista, né? Do quiroprata, do acupunturista, né? E também do próprio paciente. Né? Porque o paciente ele tem que tomar cuidado, né, com peso, com gestual, né, que isso vai ser de fundamental importância para a saúde da coluna dele e, por consequência, para melhorar a ciatalgia dele.
6: É exagero falar que você tem que ter cuidado até na hora de abaixar para poder pegar um papel no chão?
15: É, não, né? Principalmente, a gente estava comentando aqui, né, o paciente que ele tem, às vezes, uma hérnia maior... É, dependendo do tipo, do tamanho e da localização da hérnia, o fato simples de você agachar de forma inadequada, ele pode causar, assim, uma ciatalgia e até mesmo o paciente travar, né, a coluna. Então, sim, tem que tomar cuidado com o gestual. Geralmente, a equipe da fisioterapia, o pessoal do Pilates, eles trazem isso de uma forma muito bacana, né, para ajudar o paciente. Gestual do dia a dia, como agachar, como trabalhar, como pegar peso, né, a postura...
6: Sentado.
15: Em casa, ao sentar, ao trabalhar, o paciente que dirige fica muito tempo no volante, né? O paciente que precisa agachar, pegar peso, né? Enfim, né? Todas as situações aí vai ser adaptado para cada profissão e para cada tipo de paciente. Então isso tudo vai trabalhar em conjunto para a gente trazer uma boa saúde para a coluna e, obviamente, para o ciático desse paciente.
6: Doutor, depois da recuperação, o que pode ser feito para evitar novas crises? Hábitos, por exemplo, que ajudam a proteger a coluna e o nervo ciático?
15: Então vamos lá. Por exemplo, o paciente ele teve a ciatalgia em decorrência a uma hérnia. Então a gente tratou, o paciente está evoluindo bem, está melhorando. Então, a longo prazo, a gente vai trabalhar para que o paciente não tenha novas crises. Uhum. Né? Isso pode acontecer? Infelizmente, sim. Né? Como que a gente diminui o risco, né, e vai prevenir para que isso não aconteça direito? Então, essas são as medidas de orientações gerais. Então, não ganhar peso, manter uma boa força e rigidez das musculaturas da região da coluna, manter-se ativo. Né? Ah, mas eu tenho uma hérnia, eu não posso, por exemplo, fazer uma corrida. Pode sim, Tá bem. Né? O paciente está bem, está controlado, não tem mais sintomas, está com uma musculatura boa, pode sim, não tem restrição. Uhum. Né? Está fazendo acompanhamento, eu faço pilates com uma boa, um bom controle, tanto da dor quanto do equilíbrio muscular, pode fazer atividade física. Pode ir para academia? Pode ir para academia, sim, né? Então, tudo depende de como que o paciente está, em qual estágio da doença que o paciente está e de qual que é a condição, tanto muscular, física do paciente, uhum, para poder trazer um conforto e prevenir novas crises.
6: Tá. Doutor, para finalizar aqui, qual que é a principal orientação que o senhor deixa para os ouvintes que estão convivendo com dor no nervo ciático ou que desejam, claro, prevenir esse problema?
15: Isso.
6: Que a dor é...
15: Não, a dor é uma dor lancinante, né, que causa um grande prejuízo, tanto financeiro, emocional, né, tem paciente que fica até meio deprimido, porque viver com dor crônica, ninguém consegue, né, e a limitação do dia a dia, que geralmente é o grande problema dos pacientes. Então a orientação que a gente deixa, né, a palavra final que a gente deixa aqui de uma forma geral, é não ganhar peso. Então cuidado com o peso corporal. Cuidado com a barriga, principalmente, porque um abdômen grande, distendido, ele desloca o eixo de força da coluna, ele favorece hérnias discais e as compressões do nervo ciático. Manter-se ativo, com um bom equilíbrio muscular, com musculatura, com força, com resistência, com rigidez, que é isso que a longo prazo vai prevenir novas crises, né? E se você nunca teve, é isso que vai te prevenir para que você nunca tenha.
6: Até para quem trabalha muito tempo sentado, né, doutor?
15: Sim.
6: Temporariamente ali, levantar da cadeira e fazer
15: isso. Uma... Isso, pessoa trabalha muitas horas sentado, fica 8 horas sentado. Tem que, a cada 2, 3 horas, tem que levantar, fazer um alongamento, fazer a extensão ali da coluna, né? Quem é caminhoneiro, motorista, que fica horas e horas... Não tem como, eu sei que às vezes a pessoa tem prazo, né? Tem correria, tem que chegar. Mas o ideal é fazer pausas para alongamento e extensão da coluna, e né? Sair da posição sentada.
6: Serviço pesado.
15: Serviço pesado. Evitar as flexões, né, da coluna.

0: jogar o corpo para frente, né? Então você vai colocar mais a carga, você vai dobrar usando os joelhos, né? Então quadril, botar a carga mais no quadril e no joelho. Então você vai fletir o quadril e fletir o joelho. Isso você tira a carga da coluna, então você não vai jogar o seu tronco para frente. Uhum. Você vai dobrar o joelho e o quadril para pegar uma coisa no chão, geralmente objeto pesado. E aí na hora que você for levantar, que você vai estar com peso na mão, a sua coluna ela vai estar estendida numa posição mais adequada, e aí você vai fazer força com a perna.
1: Eu vi uma vez de um fisioterapeuta que falou comigo assim, ao abaixar para poder pegar um objeto, abaixa igual um lutador de sumô antes do início da
0: competição. É uma ali. Boa comparação, é, né? Uma ótima comparação, mais ou menos isso mesmo, né? É como se fosse o lutador de sumô ali naquela posição inicial da luta ali. Justamente.
1: 11h56, doutor. Quero agradecer imensamente sua presença aqui. Hoje, mais um dia que a gente aprendeu muito aqui sobre o nervo ciático, né? A ciatalgia, que é a mesma coisa. Maravilha. Você atende quais os dias lá na clínica?
0: Que é isso, Marquinhos. Eu que agradeço, né? Mais uma oportunidade da gente estar aqui. É sempre muito ilustrativo e vai engrandecendo o nosso conhecimento, né? O alcance com a gente da população de Pitangui e região. Sim. Né? 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Se o paciente tiver com urgência, a gente vem e atende ele com o maior prazer.
1: Quarta e sexta?
0: Quarta e sexta.
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0: Sextas.
1: Maravilha. Dr. Lincoln Freitas, ortopedista e traumatologista da Clínica Curari. Um abraço. Até a próxima. Aperta a agenda lá.
0: Um grande abraço, Marquinhos. Um abraço aos ouvintes também. Valeu, tchau, tchau. Obrigado,
1: tchau, tchau. 11h57, gente consumidor. Ó, Procon alerta idosos sobre golpes financeiros. Falar nisso no nosso noticiário policial, a gente vai dar notícia aqui. Uma idosa caiu num golpe lá e perdeu quase R$28 mil em dinheiro. Acompanhe a matéria de Marco Aurélio Franco.
2: Luiz Burro, na Zona da Mata, uma cidade que tem cerca de 7 mil habitantes, foi sede de mais uma edição do Programa 60+, Revelando Direitos, Desarmando Golpes, uma iniciativa do PROCON, do Ministério Público de Minas Gerais, de educação para o consumo e proteção das pessoas idosas, alvos constantes de práticas abusivas e criminosas. O encontro reuniu mais de 70 pessoas e levou informações sobre direitos do consumidor, prevenção a fraudes e segurança nas relações de consumo. De acordo com a servidora do PROCON, Deise Roscoe, os participantes foram alertados sobre os principais golpes praticados pelos criminosos, os riscos dos empréstimos consignados e as armadilhas do mercado financeiro.
3: O golpe do WhatsApp clonado, o uso de inteligência artificial para imitar vozes de parentes e conhecidos, e pessoalmente nós temos o golpe do falso gerente ou falso funcionário de banco, aquela pessoa que se fazendo passar por funcionários da instituição, através de uma boa conversa, conseguem induzir o cliente a fornecer para eles a sua senha e a partir daí eles conseguem sacar dinheiro na conta, fazer empréstimos.
2: Os encontros do Programa 60+, Revelando Direitos, Desarmando Golpes, são realizados em formato de bate-papo e permite troca de experiências entre os participantes. Do Ministério Público de Minas Gerais, para a Agência Rádio Web, Marco Aurélio Franco.
1: 11h59, você confere em aproximadamente 30 segundos, nosso relógio vai marcar meio-dia em ponto. E você vai ficar com a consagração à Nossa Senhora Aparecida e logo depois o programa Despertai com o padre Ezequiel Dalpozo. Eu volto já.

Ó Maria Santíssima, que em vossa imagem milagrosa de Aparecida espalhais inúmeros benefícios sobre o Brasil, eu, embora indigno de pertencer ao número dos vossos servos, mas desejando participar dos benefícios da vossa misericórdia, prostrado a vossos pés, consagro-vos o entendimento para que sempre

0: consagro-vos a língua, para que sempre vos louve e propague a vossa devoção. Consagro-vos o coração, para que depois de Deus vos ame sobre todas as coisas. Recebei-nos, ó Rainha incomparável, o ditoso número dos vossos servos. Acolhei-nos debaixo da vossa proteção. Socorrei-nos em nossas necessidades espirituais e temporais, e sobretudo na hora da nossa morte. Abençoai-nos, ó Mãe Celestial, e com vossa poderosa intercessão, fortalecei-nos em nossa fraqueza, a fim de que, servindo-vos fielmente nesta vida, possamos louvar-vos, amar-vos e render-vos graças no céu, por toda a eternidade. Assim seja.
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1: Olá, meu amigo, olá, minha amiga. Eu quero desejar a vocês muita luz para este dia. Que nós possamos, com o nosso trabalho, com o nosso empenho, fazer bem todas as coisas e conquistar a realização que o nosso coração busca e precisa. Eu gostaria de conversar sobre a felicidade a partir da pergunta: quando a vida nos reserva algo difícil, mesmo assim é possível ser feliz? Se nós olhamos para a Bíblia, Jesus mostrou-nos nas bem-aventuranças um caminho para a verdadeira felicidade. E ele dá 8 atitudes para isso. Ele chama bem-aventuradas as pessoas que choram, que sofrem perseguições, que são pobres, que precisam sofrer injustiças. O caminho da felicidade verdadeira que ele aponta não passa ao lado das experiências negativas da vida. Jesus é consciente e sabe que felicidade também rima com sofrimento. Na montanha das bem-aventuranças, Jesus enfoca nossa vida como ela é e nos aponta um caminho de como, apesar de tudo, podemos ser felizes na realidade muitas vezes ameaçadora do mundo e da nossa vida. Nós poderíamos destacar aqui 2 bem-aventuranças que comprovam isto. Na segunda bem-aventurança, Jesus promete aos que choram que serão consolados. A vida não é sempre apenas feita de sucesso e felicidade exterior. Nós perdemos pessoas queridas e nós também perdemos várias oportunidades. Quem não lamenta as experiências de perda em sua vida seca interiormente. Verdadeira alegria só sente quem sabe também vivenciar o sofrimento. Quem reprime e quer reprimir todos os sentimentos negativos da sua vida também não terá parte nas alegrias. Isto vale também para a relação conosco mesmos, que é tão importante para o caminho da felicidade. Mesmo que alguém reconheça suas deficiências e fraquezas e as perceba e as chore nesse sentido, sentirá nisso o amparo de Deus. Deus vai ajudá-lo para que através da deficiência entre em contato com sua verdadeira natureza. Se eu expresso aquilo que estou vivendo, isso retorna para mim em alegria. Se eu expresso a dor, isso, a partir do amparo de Deus, volta para mim em alegria e satisfação. Por isso, quando falamos em felicidade, nunca devemos falar no sentido de prazer e diversão superficial. Não é uma felicidade barata.

0: incerta e efêmera, onde nós nos movemos em torno de nós mesmos e evitamos tudo o que é negativo no mundo. Mas quando falamos em felicidade, falamos numa felicidade possível na realidade em que nós estamos vivendo, também assumindo as coisas negativas, assumindo o mundo e a vida como ela se apresenta. Se ali conseguimos caminhos de superação e de compreensão de toda essa realidade, então nós vamos ser verdadeiramente felizes. Um forte abraço para você, que Deus te abençoe, abençoe a tua família, abençoe aquilo que se apresenta como negativo e às vezes a gente não compreende, e abençoe a tua busca de felicidade. Em nome do Pai, do Filho e do Espírito Santo. Amém.
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6: A depressão é uma doença que afeta milhões de pessoas e vai muito além de momentos de tristeza ou desânimo. Ela pode causar falta de energia, perda de interesse pelas atividades do dia a dia, alterações no sono, no apetite e dificuldades para manter a rotina. Por isso, é importante compreender que a depressão não é sinal de fraqueza, mas uma condição de saúde que precisa de atenção e cuidado. 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Se você ou alguém que conhece está enfrentando esse problema, procure apoio. 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

0: Vamos às informações, o Senado aprovou um projeto de lei que endurece as penas para crimes de violência sexual digital contra crianças e adolescentes. O texto segue agora para a sanção presidencial. A proposta amplia as punições para quem produzir, divulgar, vender, armazenar ou acessar conteúdos de exploração sexual infantil, inclusive quando forem criados ou manipulados com inteligência artificial, como imagens falsas e deepfakes. Também aumenta a pena para o aliciamento de menores pela internet, quando houver o uso de perfis falsos, inteligência artificial ou abuso de relação de confiança. Além disso, diversos crimes passam a ser considerados hediondos, tornando mais rigoroso o cumprimento das penas. O objetivo é reforçar a proteção de crianças e adolescentes diante do avanço dos crimes no ambiente digital. Fique ligado a qualquer momento. Mais informações. Repórter Marcos Inícios.
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5: Meio-dia e 14, de volta com o nosso Mais Notícias. 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Meio-dia e 14. 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

0: Meio-dia 16, os brasileiros poderão pagar quase R$1 trilhão a mais na conta de luz até 2050 por conta de medidas aprovadas pelo governo federal e pelo Congresso Nacional entre janeiro de 2023 a maio de 2026. A estimativa compõe um levantamento da Frente Nacional dos Consumidores de Energia, a FNCE, que reúne organizações dos segmentos de consumo de energia no Brasil e discute principalmente temas ligados ao setor elétrico do país. Segundo o estudo, as decisões tomadas pelos poderes executivo e do legislativo devem gerar custos extras de cerca de R$ 985 bilhões de reais para os consumidores. A entidade afirma que entram nesse cálculo medidas provisórias, novas leis, leilões de energia, acordos com empresas e também os chamados jabutis, que são dispositivos incluídos em projetos de lei sem relação direta com o tema principal. De acordo com a FNCE, o impacto será sentido por consumidores residenciais, comércio e indústria, tanto no mercado livre quanto entre os atendidos pelas distribuidoras de energia. A exceção é o público de baixa renda inscrito no Cadastro Único. A frente avalia que o aumento de contratações e de novos encargos compromete a sustentabilidade do setor elétrico e defende uma ampla reforma do sistema a partir do próximo ano. Segundo a entidade, sem mudanças, há risco de colapso do sistema elétrico. Entre as medidas que mais pesam na projeção estão os leilões para a contratação de hidrelétricas, térmicas e a gás, biometano e carvão para reserva de capacidade, com impacto estimado em mais de R$ 515 bilhões. De reais. Os dispositivos incluídos na lei das eólicas offshore, com custo previsto de R$ 197 bilhões, e as medidas provisórias 1.300 e 1.304, que somam mais de R$ 114 bilhões de reais em despesas ao longo dos próximos 25 anos. Ou seja, vai espirrar no nosso bolso. Meio-dia 18, na Nova Onda. Redução da maioridade penal dá novo passo no Congresso. Yuri Hudson.
1: O presidente da Câmara, Hugo Mota, criou a comissão especial que deve analisar a proposta de emenda à Constituição que reduz a maioridade penal de 18 para 16 anos no país. A medida destrava a tramitação da PEC, que teve a admissibilidade aprovada pela CCJ no mês passado. Agora, os deputados vão discutir o mérito da proposta antes que ela possa seguir para a votação no plenário da Casa. Favoráveis ao texto, afirmam que adolescentes envolvidos em crimes graves devem responder criminalmente como adultos. O deputado Rodrigo Castro, que deve integrar a comissão especial, defendeu a mudança e afirmou que jovens de 16 anos já têm maturidade para responder pelas consequências dos próprios atos.
2: Não é possível que nós tenhamos uma realidade onde o jovem tem condições de escolher o presidente da República e não possa sofrer as punições quando pratica um crime. Sob o manto da maioridade penal, o que nós temos hoje, na verdade, é uma verdadeira incitação para que jovens cometam crimes porque têm a certeza da impunidade.
1: Pela proposta, adolescentes de 16 e 17 anos passariam a responder à justiça comum. Hoje, menores de 18 anos são submetidos às medidas socioeducativas previstas no Estatuto da Criança e do Adolescente. Parlamentares contrários à proposta afirmam que a mudança não reduz a violência e pode ampliar o encarceramento de adolescentes, como defende a deputada Thalíria Petroni.
3: Esse tema está sendo usado em ano eleitoral para fortalecer, a partir de uma lógica do populismo penal, a falsa ideia de que reduzir a maioridade penal vai deixar as pessoas mais seguras. Porque é mentira que adolescentes cometem a maioria dos crimes bárbaros. Há uma baixa incidência de crimes contra a vida cometido por adolescentes. Também é verdade, ao contrário do que foi dito, que o socioeducativo funciona mais que a prisão.
1: Apesar da criação da comissão especial, Hugo Mota já indicou que a proposta não deve ser votada em plenário antes das eleições de outubro deste ano. Grupo Rádio Web 25 anos, áudio que amplifica conexões. De Brasília, Yuri Hudson.
0: Meio-dia 21, o Senado aprovou um projeto de lei que endurece as penas para crimes de violência sexual digital contra crianças e adolescentes. O texto segue agora para a sanção presidencial. A proposta amplia as punições para quem produzir, divulgar, vender, armazenar ou acessar conteúdos de exploração sexual infantil, inclusive quando forem criados ou manipulados com inteligência artificial, como imagens falsas e deepfakes. Também aumenta a pena para o aliciamento de menores pela internet, quando houver o uso de perfis falsos, inteligência artificial ou abuso de relação de confiança. Além disso, diversos crimes passam a ser considerados hediondos, tornando mais rigoroso o cumprimento das penas. O objetivo é reforçar a proteção de crianças e adolescentes diante do avanço dos crimes no ambiente digital.
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0: Meio-dia 22, com a chegada das baixas temperaturas, ações solidárias fazem a diferença na vida de quem mais precisa. Aqui em Pitangui, a Igreja do Evangelho Quadrangular promove mais uma edição do Varal Solidário, iniciativa que vai distribuir gratuitamente roupas de frio, cobertores e travesseiros para pessoas em situação de vulnerabilidade. A entrega será realizada no próximo sábado, a partir das 8 horas da manhã, na Praça do Bairro JK. Para falar sobre essa ação e como ela foi organizada, nosso repórter Isaías Santos conversou com a pastora presidente da Igreja Quadrangular em Pitangui, Germânia Valder. Acompanhe.
5: Olá, ouvintes das emissoras da Rede Ativa de Comunicação. Eu estou aqui na Igreja do Evangelho Quadrangular da cidade de Pitangui. Ao meu lado está a pastora Germânia, que é a pastora presidente da Igreja Quadrangular. Pastora, bom dia para você.
6: Bom dia Isaías, bom dia a todos os ouvintes, né, das emissoras da Rádio Ativa.
5: É um prazer recebê-la aos microfones da Rede Ativa de Comunicação e hoje para falar de um movimento tão lindo que é o Varal Solidário promovido pela Igreja Quadrangular. De onde surgiu a ideia de promover esse evento?
6: Olha só, surgiu de uma conversa de mães após uma célula. A gente estava comentando, né, as mães sobre como de um ano para o outro os nossos filhos crescem, perdem as roupas, tem que comprar cada virada de estação, tem que comprar roupa, um investimento, não é barato. E nessa conversa alguém falou, nossa, imagina, né, para algumas pessoas é mais difícil ainda comprar e tal. E aí surgiu, dessa conversa, no momento de comunhão, surgiu, né, o projeto, essa ideia de estarmos recolhendo roupas e abençoando aquelas pessoas que mais precisam da nossa ajuda. E aí a gente ampliou, infantil, feminino, masculino, adulto, a gente abriu o leque e vamos conseguir abençoar muitas pessoas, graças a Deus.
5: Inclusive, atrás da gente aqui, está tudo empacotado, já separado as doações, prontas para levar para o bairro JK, isso?
6: Isso, aqui tem bastante, várias, né, mercadorias, roupas aqui, sapatos, tem peças seminovas, tem peças novas na etiqueta, né, que está aqui, o pessoal doou. E sábado agora, a partir das 8 horas, nós estaremos lá na pracinha do JK para fazer essa distribuição. O pessoal da igreja aqui, os irmãos, os voluntários, os servos vão estar, né, abraçando e nos ajudando lá.
5: Além da entrega das roupas, calçados, a Igreja Quadrangular preparou mais alguma coisa para o dia do evento?
6: Preparamos, sim. Preparamos, né, uma manhã bem abençoada, com louvores, com aconselhamento. Se alguém precisar de uma oração, de uma palavra amiga, terão lá pessoas, né, capacitadas, pessoas que têm amor no coração, pessoas de Deus para estar levando, além dessas peças de roupa, também um abraço, aconselhamento, uma oração, uma palavra para essas pessoas.
5: Essa ação movimentou, claro, toda a igreja, amigos, simpatizantes pela causa. E qual que é a mensagem que a senhora deixa agora para os rádios ouvintes e também para quem nos acompanha pelo nosso Instagram?
6: Olha, eu quero aqui também fazer um agradecimento, né, a todos os visitantes, os irmãos da igreja que trouxeram as doações, as roupas. E também eu queria agradecer aqui, tem uma escola aqui em Pitangui, que é o Instituto Ester Valério, que fez uma mobilização. Né, a escola, ela motivou as crianças a estar levando as suas doações e eles nos passaram muitas doações também da escola e os vizinhos,

0: alguns comerciantes também doaram roupas. Eu quero agradecer aqui o envolvimento, o empenho de onde chegou, né, essa notícia de que a igreja estava fazendo aí essa ação, o pessoal abraçou a causa. E a mensagem é essa, que nós precisamos sim estender a mão, ajudar o próximo, ajudar quem precisa. Eu acredito que a mensagem do evangelho também é cuidado, é servir o próximo.
1: Nós, da equipe da Rede Ativa de Comunicação, parabenizamos a senhora, bem como todo o pessoal da Igreja do Evangelho Quadrangular, sempre envolvido, sempre engajado no social. Lembramos que o ano passado foi feito um mega trabalho no centro da cidade, na prevenção do suicídio, movimentando os jovens para ir para lá, fazendo blitz, foi muito bonito. E agora, neste momento, no inverno, promovendo essa arrecadação para poder chegar àqueles que mais precisam.
0: Exatamente, eu acredito que a missão da igreja ela vai bem além, né, de estar aqui dentro somente, mas nós temos uma missão diante da sociedade e a gente precisa de ter pessoas que levantam essa bandeira aí e atuem na sociedade em todas as áreas para ajudar o próximo de verdade.
1: Pastora Germânia, muito obrigado.
0: Eu quem agradece, agradeço, né, a oportunidade de estar aqui falando e convidar, se alguém precisa, se você precisa de uma doação, de um abraço, se você tem criança, né, e está precisando de roupa de frio, roupa de calor, a partir das 8 horas nós estaremos lá na pracinha da JK, do JK, né, fazendo essa distribuição e dando também o nosso abraço, o nosso carinho aí a toda a população.
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5: Meio-dia e 28, vamos lá então, a primeira parte do nosso noticiário policial.
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0: Meio-dia 28, vamos então aqui à primeira parte do nosso noticiário policial, os principais destaques para esta quarta-feira, 8 de julho de 2026. 24 graus neste momento na área central de Pitangui. Uma primeira informação de hoje, um pouquinho longe da nossa região, mas que chocou a todos da cidade. Um homem de 22 anos foi preso em flagrante no último domingo, em Juiz de Fora, suspeito de estuprar a sobrinha de 5 anos. Segundo a Polícia Militar, a mãe denunciou o crime após o relato da filha. O suspeito confessou os abusos, revelando que ocorreram mais de uma vez, inclusive no dia anterior, quando cuidava das crianças durante um culto religioso dos pais. Ele também admitiu ter agredido outro sobrinho, um bebê de 1 ano, com uma chinelada no rosto. Ele negou abuso sexual contra o bebê, mas a Polícia Militar registrou que a criança chorava intensamente ao ser tocada. Após a confissão, a mãe agrediu o irmão e o conteve em casa até a chegada da Polícia Militar. As duas crianças foram levadas ao hospital para exames. O homem foi autuado por estupro de vulnerável e encaminhado à Polícia Civil. A mãe foi conduzida para esclarecer as agressões ao irmão, sendo ouvida e liberada. A perícia esteve no local e o caso é investigado pela Delegacia Especializada de Atendimento à Mulher. Dean. Meio-dia e meia, a Polícia Rodoviária Federal prende 5 suspeitos e recupera carga de pneus roubada na Fernão Dias. A Polícia Rodoviária Federal prendeu 5 homens suspeitos de integrar uma quadrilha de roubo de cargas e recuperou uma carga de pneus roubada na BR-381, a rodovia Fernão Dias, em Minas Gerais. A operação começou após o Centro de Comando e Controle da Polícia Rodoviária Federal identificar um caminhão-baú e um carro de passeio trafegando em comboio e entrando em pátios de estabelecimentos às margens da rodovia, levantando suspeitas. O carro foi abordado em Rio Manso. Um dos ocupantes conseguiu fugir para uma área de mata, mas os outros 4 foram presos. Na sequência, os policiais localizaram um caminhão em Carmópolis de Minas. O motorista, de 34 anos, transportava pneus novos sem documentação fiscal. A PRF constatou ainda que o caminhão era clonado e havia sido furtado em Santa Luzia no mês passado. As investigações apontaram que a carga havia sido roubada de uma carreta estacionada em um posto de combustíveis na Fernão Dias, em São Gonçalo do Sapucaí. Os 5 suspeitos foram encaminhados à Polícia Civil e responderão por roubo, associação criminosa e receptação. Meio-dia 31. Trabalhador morre e outro fica gravemente ferido após queda de andaime em Carmópolis de Minas. Um trabalhador morreu e outro ficou gravemente ferido após a queda de um andaime improvisado durante uma obra no centro de Carmópolis de Minas. O acidente aconteceu na tarde desta terça-feira na Rua Formosa e mobilizou equipes do SAMU, da Polícia Militar e da Polícia Civil. Segundo as primeiras informações, os dois trabalhavam em uma reforma quando uma das tábuas da estrutura de madeira se rompeu, provocando a queda. Um dos operários morreu ainda no local. O outro recebeu os primeiros atendimentos do SAMU e foi encaminhado em estado grave para a Santa Casa de Carmópolis de Minas. A Polícia Militar isolou a área para o trabalho da perícia e a Polícia Civil vai investigar as causas do acidente. A apuração deverá verificar se a estrutura utilizada atendia às normas de segurança e se os trabalhadores faziam uso dos equipamentos de proteção exigidos. As identidades das vítimas ainda não foram divulgadas. Meio-dia 32, uma carreta carregada com óleo vegetal foi destruída por um incêndio nesta terça-feira no quilômetro 622 da BR-262 em Ibiá, no Alto Paranaíba. O fogo teve início no compartimento do motor do veículo. O motorista conseguiu parar no acostamento e saiu ileso, mas as chamas se espalharam rapidamente, consumindo o cavalo trator, o semi-reboque e toda a carga. A intensa fumaça preta tomou conta da rodovia e obrigou a interrupção total do tráfego nos dois sentidos por mais de 2 horas. Equipes do Corpo de Bombeiros de Araxá e Campos Altos atuaram no combate às chamas, com apoio de caminhões pipa da concessionária Way 262. O incêndio provocou o derramamento e a queima completa da carga de óleo vegetal. Após o trabalho de rescaldo e a limpeza da pista, o trânsito foi liberado. Meio-dia 33, um idoso de 69 anos ficou gravemente ferido após ser atropelado na tarde desta terça-feira na BR-354, altura do quilômetro 486 em Formiga. De acordo com a Polícia Militar Rodoviária, o acidente ocorreu por volta das 16 horas e 5 minutos. O motorista de uma composição veicular de carga, de 44 anos, seguia sentido Formiga a Arcos quando percebeu um pedestre saindo do pátio do restaurante Olhos d'Água e se aproximando da pista. Segundo o condutor, ele mudou para a faixa da esquerda na tentativa de evitar o atropelamento. No entanto, o pedestre atravessou rapidamente a rodovia. O motorista acionou o sistema de freios e reduziu a velocidade, mas não conseguiu evitar o impacto. O idoso sofreu ferimentos graves e foi socorrido por uma equipe do SAMU, encaminhado para atendimento hospitalar em Formiga. O motorista não sofreu ferimentos. Após os procedimentos da ocorrência, a composição veicular foi liberada ao condutor. A perícia da Polícia Civil foi acionada, mas não compareceu ao local. As circunstâncias do atropelamento serão apuradas. Meio-dia 34, golpe do falso advogado faz moradora de Santo Antônio do Monte perder quase R$28 mil. Uma moradora de Santo Antônio do Monte perdeu R$27.900 após cair no golpe do falso advogado. Segundo a Polícia Militar, criminosos se passaram por representantes de um escritório de advocacia da cidade e convenceram a vítima de que ela havia vencido uma ação judicial e teria direito a receber R$10 mil. Para tornar a fraude mais convincente, outro homem entrou em contato se apresentando como representante do Superior Tribunal de Justiça e orientou a vítima, por chamada de vídeo, a acessar o aplicativo do banco e seguir uma série de procedimentos. Acreditando que participava da liberação do suposto pagamento, a mulher realizou uma transferência via Pix de R$ 27.900 para a conta indicada pelos golpistas. O golpe só foi descoberto após a transferência, quando a vítima percebeu que o destinatário não tinha qualquer ligação com o escritório de advocacia, nem com os órgãos do judiciário. O caso foi registrado pela Polícia Militar e, claro, será investigado. A orientação é que qualquer pedido de pagamento ou transferência para liberar valores de ações judiciais seja confirmado diretamente com o advogado responsável pelo processo. Aquela vez que o Dr. Naider, presidente da OAB de Pitangui, esteve aqui passando informações e orientações importantes sobre esses casos que vêm acontecendo frequentemente aqui em Minas Gerais. Os bandidos criminosos passando por advogados e aplicando golpes nas vítimas. Você tem o contato do WhatsApp do seu advogado? Suspeitou da mensagem? Desconfiou? Liga no escritório dele, liga para ele, desliga a ligação rápido ali, imediatamente, não dá corda para ele e liga para o seu advogado de outro número. Pega o número dele ali e liga para ele, no escritório dele, entre em contato com ele, tá? Fique atento, redobre a atenção. Meio-dia 36, um grave acidente foi registrado ontem pela manhã na BR-494, nas proximidades do bairro Nova Fortaleza, em Divinópolis. A colisão envolveu dois veículos de passeio. Segundo as primeiras informações, os automóveis bateram de frente. Com impacto, os dois motoristas ficaram presos às ferragens e precisaram ser resgatados pelas equipes de emergência. Até o momento, não foram divulgadas informações oficiais sobre o estado de saúde das vítimas. O acidente provocou lentidão e interdição parcial da rodovia. As causas da colisão ainda serão apuradas pela Polícia Civil. Meio-dia 37, um motorista de 29 anos teve o veículo roubado após parar para ajudar dois homens que estavam às margens da MG-430 em Igaratinga. O caso aconteceu na última segunda-feira, no quilômetro 3 da rodovia, quando a vítima acreditou que os indivíduos precisavam de auxílio. Segundo a Polícia Militar, o homem seguia pela estrada quando percebeu os suspeitos sinalizando na beira da estrada. Ao reduzir a velocidade e parar o Fiat Palio de cor prata, um dos indivíduos se aproximou e anunciou o assalto, mantendo uma das mãos por baixo da camisa para simular estar armado. A vítima foi obrigada a sair do carro, que foi levado pelos criminosos. Após o roubo, a dupla fugiu pela MG-430, sentido ao distrito de Antunes. A Polícia Militar realizou o rastreamento na região, mas até o momento Os suspeitos não foram localizados e o veículo continua desaparecido. As investigações seguem para tentar identificar os autores do crime. Meio-dia 38, um homem que não teve a idade repassada foi preso por receptação após ser abordado pela Polícia Militar no residencial Capanema, em Pará de Minas. De acordo com a PM, durante patrulhamento de rotina, militares abordaram o suspeito que estava na condução de uma moto Honda CG 125 FAN. Após consulta aos sistemas de segurança, foi constatado que o veículo possuía registro de furto na cidade de Papagaios. Durante a ocorrência, o homem resistiu à prisão e desacatou os policiais. Apesar da resistência, ele foi contido e preso em flagrante pelo crime de receptação. O suspeito foi encaminhado à delegacia junto com a moto recuperada. Meio-dia 39, intervalo e na volta a segunda parte do nosso noticiário policial. Não saia daí, porque é já já.
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10: Central de Notícias. Nova Onda FM sempre mantendo o seu ouvinte muito bem informado com as classificações de Argentina e Suíça. Nesta terça-feira 7, estão definidos os quatro confrontos das quartas de final da Copa do Mundo de 2026. Das 8 seleções classificadas, 6 são da Europa: França, Noruega, Espanha, Suíça, Inglaterra e Bélgica. Os únicos representantes de fora do continente europeu são Argentina, América do Sul e Marrocos, África. Os jogos acontecerão de quinta, dia 9, a sábado, 11. As semifinais serão nos dias 14 e 15 de julho. A decisão será em 19 de julho. Confrontos das quartas de final e times classificados. Quinta-feira, 9 de julho, Marrocos enfrenta a França em Boston, às 17 horas. Na sexta-feira, dia 10, às 16 horas, Espanha versus Bélgica, em Los Angeles. Sábado, dia 11, às 18 horas, a Noruega encara a Inglaterra, em Miami. No sábado, 11, às 22 horas, Argentina versus Suíça, em Kansas City. Para Nova Onda FM, repórter Marcos Inícios.
9: Aqui as

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5: Meio-dia e 46.
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Meio-dia 47, de volta com o nosso Mais Notícias, a segunda parte do nosso noticiário policial, com os principais destaques para esta quarta-feira, 8 de julho de 2026, 24 graus neste momento, na área central de Pitanguinho, início de tarde ensolarada. Viu? Uma operação da Polícia Militar resultou na apreensão de uma espingarda calibre 12 e porções de crack e cocaína no bairro Santa Edviges, em Pará de Minas. A ação foi desencadeada após diversas denúncias sobre o tráfico de drogas na região. Segundo a Polícia Militar, as informações indicavam que um jovem de 22 anos, já conhecido no meio policial por envolvimento com o tráfico, utilizava a região para esconder drogas e outros materiais ilícitos. Durante as diligências, os militares conversaram com moradores e receberam novas denúncias anônimas, que apontavam um lote vago como possível esconderijo dos entorpecentes e de uma arma de fogo. As equipes da Polícia Militar iniciaram uma varredura no terreno e localizaram a espingarda calibre 12, sem qualquer identificação, carregada com 4 cartuchos intactos. No mesmo local também foram encontradas 28 pedras de crack prontas para a venda e uma porção de cocaína. Todo o material foi recolhido e encaminhado para a delegacia. Apesar da apreensão, o principal suspeito não foi localizado durante a operação e continua sendo procurado. Meio-dia 49, motorista sem CNH se envolve em acidente na BR-262 em Nova Serrana. Um acidente entre dois carros foi registrado na noite da última segunda-feira 6 na BR-262 em Nova Serrana. Apesar da colisão, ninguém ficou ferido. Segundo a Polícia Rodoviária Federal, a batida lateral envolveu um Renault Sandero e um Toyota Corolla. O acidente aconteceu quando o Corolla retornava para a faixa da direita para acessar a via marginal e atingiu outro veículo. Ainda conforme a Polícia Rodoviária Federal, a motorista do Toyota, do Corolla, não era habilitada. A ocorrência foi registrada pela Polícia Rodoviária Federal. 11 minutos faltando para 1 da tarde. Termina aqui o Mais Notícias. Fique ligado na nossa programação. A qualquer momento, mais informações. O nosso Conexão no Ar daqui a pouquinho, viu? No comando dele, Thiago Aguiar, já está chegando por aqui. Ele fica com vocês até às 5 da tarde. Eu estarei de volta amanhã em mais uma edição do Mais Notícias a partir das 11. Até amanhã.

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17: Meio-dia e 57.
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2: Uma hora, um minuto pelo horário oficial de Brasília. Estamos chegando com o nosso Conexão aqui na Mais Sertaneja do nosso
3: Brasil.
2: Quartou, hein? Dia 8 de julho do ano de 2020.

0: graus em Pitangui neste momento, sensação térmica 29, a umidade relativa do ar é de 40%, uma queda aí na temperatura, né? Hoje estava mais frio, né? É, principalmente no período da manhã. Mas quente vai ficar é o nosso Conexão, viu? Invadindo a sua tarde. A partir de agora, você ligando, se ligando comigo, interagindo. 37-3271-9191, fazendo a festa aqui ao longo da nossa programação, do nosso Conexão, que tá chegando pra agitar ainda mais a sua quarta-feira, coração da semana, metade do caminho já percorrido, hein? 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Quartou, é o Conexão que está no ar.
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0: 91.5, Rádio Nova Onda, Rádio Mais Sertaneja do Brasil. Murilo Rufi, Deixa Eu, fechando aqui a primeira sequência do Conexão, que já está no ar. Vamos que vamos aí, tocando alegria no seu rádio, ao nosso Conexão, linhas liberadas 37-3271-9191, você participando, interagindo, fazendo a festa até logo mais às 5, aqui na programação Nova Onda, Rádio Mais Sertaneja do seu rádio, a mais sertaneja do Brasil. Desde já, uma ótima tarde pra você, uma excelente quarta-feira, obrigado sempre pela sua audiência, pelo seu carinho, de onde quer que você esteja, um forte abraço, você que tá aí trabalhando neste momento, bom trabalho, viu, pra você almoçando, bom apetite, obrigado sempre pela sua companhia, viu? Vamos juntos e misturados com o nosso Conexão, sacudindo a sua tarde de quarta-feira. Vamos fazer o seguinte, o intervalo tá chegando na volta, as primeiras participações, tem muita música, tem muita alegria, segura aqui que eu volto já já com você aqui na melhor programação do seu rádio, na melhor rádio, é claro, na mais sertaneja do Brasil.
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5: Nova Onda agora, 1h18, nota de falecimento, a família de Maria Dirce Gonçalves de Abril, Dirce viúva do Ducha Bode, comunica parentes e amigos o seu falecimento e convida para o sepultamento a realizar-se hoje, quarta-feira, às 17 horas, saindo do Memorial Cuidar, onde o corpo está sendo velado, para o Cemitério Bosque da Esperança. Noticiamos o falecimento de Maria Dirce Gonçalves de Abril, Dulce, viúva do Ducha Bode. Informou a Cuidar Assistência. 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
5: 1h20.
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11: Hey! É inverno.
12: Vamos que vamos aí na programação Nova Onda, rádio mais sertaneja do nosso Brasil, hein? 1h21 pelo horário oficial de Brasília, já estamos de volta. 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Oferece aqui o nosso Conexão. 1h23, vambora. De abraços, participações.
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11: Alô?
12: Bora pro zap, né? Pessoal mandando seu recado, seu alô. Interagindo com a gente. Um abraço pra Alessandra Galvão, do Bairro Chapadão, tá ligadinha, tá mandando um abraço pra Rosa Pura, pediu pra ouvir aqui Morena de Goiânia, tá certo, forte abraço. Tem mais abraço? A Rosa Pura, chegando por aqui, né, Rosa? Boa tarde.
13: Ô, Thiago, cumprimentou o Cofoleto Original, a Cris, Zé Maria Viana, da Fátio, da Rejane, Dona Francina Rita, também pro Lamar, pro Rodson, Célio, pro Paulinho, o Carlos, o Pedanilto, né? E o menino lá dos armários, Jara e esposa. Também pro Nelinda da avó e pra você também.
12: Valeu, Rosa.
13: Obrigado.
12: Um abraço. Tudo de bom pra você aí, viu? Sempre na companhia, sempre curtindo a nossa programação. A Rádio Mais Sertaneja do Brasil nesta quarta-feira, viu? Abraço e mais abraço. Vamos que vamos, Geraldinho. A turma aí na Fazenda Retiro. Alô, Pedro Anilto, artilheiro. Obrigado sempre pela companhia. Uma ótima quarta-feira aí, curtindo a programação Nova Onda. A Rádio Mais Sertaneja do Brasil.
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2: Nova Onda agora, 1h44, nota de falecimento. A família de Maria Dirce Gonçalves de Abreu, a Dulce, viúva do Ducha Bode, comunica a parentes e amigos o seu falecimento e convida para o sepultamento a realizar-se hoje, quarta-feira, às 17 horas, saindo o féretro do Memorial Cuidar, onde o corpo está sendo velado, para o cemitério Bosque da Esperança. Noticiamos o falecimento de Maria Dirce Gonçalves de Abreu, Dulce, viúva do Ducha Bode. Informou a Cuidar Assistência. 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
9: 1h46. 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
2: Agora 13 para as duas. Daqui a pouquinho tem clássicos sertanejos no seu rádio, viu? Já já, hein? Você relembrando o passado em forma.

0: Uma de música, as canções que marcaram a época, que principalmente marcou a sua vida. Enquanto isso, a gente segue em frente pedindo passagem. 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
0: Hey! Bom, conosco também nesta super tarde, a Agromais, viu? 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Oferecendo para você aqui o nosso Conexão pela Rádio Nova Onda, a mais sertaneja do Brasil. Bom, continue ligando, participando com a gente, 37-3271-9191, deixando aí o seu recado, o seu alô, fazendo a festa ao longo da nossa programação, do nosso Conexão, viu? Que segue em frente, trazendo pra você mais uma super sequência musical, sempre com as melhores músicas pra você curtir de montão. Vambora, vambora trazer aqui pra você então, abrindo aqui mais um bloco musical especial pra você com as melhores músicas. Tá chegando aqui, ó. É, pois é, ó. Você lembra dessa aqui, ó, do Diego e Vitor Hugo?
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0: E no WhatsApp Nova Onda tem a sua participação, hein? Boa tarde, fofo.
2: Boa tarde, o fofo original. Pra Rosa Polo, Luciano, Selena, Karina, Dinei, Valdo, Caimeiro, Edna, Bruno, Wesley, Pedro, Anilton, todos lá, Nath Móveis, Marcos Paulo, Polívio, toca pra nós. Bruno e Marrone, meu segredo.
0: Valeu, fofo. Obrigado pela sua companhia, uma excelente tarde, tudo de bom. É o fofo original.

0: Obrigado, galera. Muito obrigado.
1: 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Rio Negro e Solimões, Henrique

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5: Se é notícia, você acompanha aqui na Nova Onda FM. Estão abertas as inscrições para o processo seletivo do segundo semestre de 2026 do programa Universidade para Todos, o ProUni. Os interessados podem se inscrever até sexta-feira, dia 10, exclusivamente pelo Portal Único de Acesso ao Ensino Superior do Ministério da Educação. O programa oferece bolsas integrais com 100% da mensalidade e parciais de 50% em instituições privadas de ensino superior. Para participar, é preciso ter concluído o ensino médio, feito o Enem de 2024 ou 2025, alcançado média mínima de 450 pontos nas provas e não ter zerado a redação, além de atender aos critérios de renda e escolaridade do programa. A primeira chamada será divulgada em 15 de julho, a segunda em 5 de agosto. Quem não for selecionado poderá manifestar interesse na lista de espera nos dias 26 e 27 de agosto. O resultado da lista será publicado em 1º de setembro. Não saia da sintonia. A qualquer momento, mais informações. Repórter Marcos Inícios.
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4: Clássicos sertanejos no ar. Chegou a hora de relembrar o passado em forma de música. As canções que marcaram época e que principalmente marcou a sua vida, viu? Aquela desbloqueada na memória. Aquela viagem gostosa no túnel do tempo da música sertaneja. Começa pra você a partir de agora aqui na Nova Onda.
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4: Pra gente começar tem Adalberto e Adriano. Culpados, 2:09. Boa tarde.

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4: Nova Onda, agora 2h27, nota de falecimento. A família de Maria Dirce Gonçalves de Abreu, a Dulce, viúva do Ducha Bode.

0: E comunica parentes e amigos do seu falecimento e convida para o sepultamento a realizar-se hoje, quarta-feira, às 17 horas, saindo o féretro do Memorial Cuidar, onde o corpo está sendo velado para o cemitério Bosque da Esperança. Noticiamos o falecimento de Maria Dirce Gonçalves de Abreu, a Dulce, viúva do Ducha Bode. 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
2: 2h28. 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
0: Inverno. Vamos que vamos no inverno. Nova Onda, você ligado, você curtindo aí a nossa programação. O termômetro da radioativa registra neste momento 25 graus. A umidade relativa do ar é de 38%, sensação térmica 29, a máxima prevista para hoje 25, a mínima 13, viu? É o tempo e a temperatura para você aqui na Rádio Mais Sertaneja do Brasil, com o nosso Conexão aí nesta quarta-feira para lá de especial, nesse dia 8 de julho do ano de 2026, adentrando de vez aí no mês 7 do calendário, hein? É o mês para mim mais frio do ano. Bom, vamos lá. 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Bom, vamos que vamos. Dando sequência aqui na programação do nosso Conexão, você liga, você participa, 37-3271-9191, deixa aí a sua mensagem, o seu recado, faz a festa comigo nesta quarta-feira, pra lá de especial, já tem pra você o Dose Dupla, ainda hoje tem Batidão Sertanejo, tem os clássicos e tem muita emoção no seu rádio, né, o melhor do entretenimento pra você está aqui na sua 91.5 Rádio Nova Onda, a rádio mais sertaneja do Brasil. E quartou, hein?
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Oi, gente, hoje é dia 8 de julho, hoje é dia do panificador, dia nacional da ciência e do pesquisador científico e dia mundial da alergia. Tem aniversário de Moraes Moreira, cantor e compositor brasileiro, Daniela Saraíba, modelo brasileira. Fatos históricos e jornalísticos. Foi no ano de 1997 que uma bomba explodiu durante o voo de um Fokker 100 da TAM. Professor Leonardo de Castro foi responsabilizado pelo atentado que matou o engenheiro Fernando Caldeira de Moura. E, em 2011, o ônibus espacial Atlantis fez sua última missão e decretou o fim da era dos ônibus espaciais da história da NASA. E, em 2022, o ex-primeiro-ministro do Japão, Shinzo Abe, era assassinado enquanto discursava em Nara. A agenda do rádio fica por aqui. Um grande abraço.

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1: 2h52.
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6: Na Rádio Mais Sertaneja do Brasil, 7 agora faltando para as 13, já de volta com o nosso Conexão na sua tarde de quarta-feira, coração da semana, é você na sintonia Nova Onda, curtindo sempre a melhor programação, viu? 37-3271-9191. A Rádio Mais Sertaneja do nosso
7: Brasil!
6: E o sucesso não para, hein? 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
8: Presta atenção nessa aqui, ó.

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1: Quase todo dia, né, Nelly? Você tá tomando uma aí no Rancho da Conquista, né, isso, meu amigo? Um abraço especial pra você, obrigado pela companhia. A turma aí no Velho do Taipo, um forte abraço. Alô 200, Dona Cacá, obrigado sempre pela companhia. Alô Dudu em Divinópolis. Abraço pra Sandra e todos na banca da Sandra em Boa Vista de Minas. Obrigado pela companhia.

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3: Nova onda agora, 3 horas 9 minutos. Nota de falecimento da família de Maria Dirce Gonçalves de Abril. A Dulce, viúva do Ducha Bode, comunica a parentes e amigos o seu falecimento e convida para o sepultamento a realizar-se hoje, quarta-feira, às 17 horas, saindo o féretro do Memorial Cuidar, onde o corpo está sendo velado, para o Cemitério Bosque da Esperança. Noticiamos o falecimento de Maria Dirce Gonçalves de Abril, a Dulce, viúva do Ducha Bode. 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
7: Nova Onda FM, sempre mantendo o seu ouvinte muito bem informado, o Cruzeiro oficializou nesta terça-feira 7 a contratação do atacante Gabriel Peck, de 25 anos, que estava no Los Angeles Galaxy, dos Estados Unidos. O jogador assinou o contrato com a Raposa até o fim de 2031 e é o segundo reforço do clube nesta janela de transferências. Revelado pelo Vasco, Gabriel Peck chegou a Belo Horizonte no último domingo, passou por exames médicos e conheceu a estrutura da toca da Raposa 2 antes do anúncio oficial. Para concluir a negociação, o Cruzeiro acertou o pagamento de 12 milhões de dólares, cerca de 63 milhões de reais ao Los Angeles Galaxy. O valor da transferência ainda poderá aumentar caso metas previstas em contrato sejam atingidas. Com a contratação, Gabriel Peck se torna a segunda compra mais cara da história do Cruzeiro. O investimento fica atrás apenas da chegada de Gerson, contratado junto ao Zenit da Rússia, por 27 milhões de euros, aproximadamente 168 milhões de reais. A disputa pelo atacante contou com a concorrência do Bahia, que também tentou contratar o jogador. No entanto, o Cruzeiro conseguiu finalizar o acordo e confirmou a chegada do atleta para a sequência da temporada. Não saia da sintonia, a qualquer momento, mais informações. Repórter Marcos Inícios.
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14: 3:12.
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4: Vamos que vamos no inverno. Nova onda. 3 horas 13 minutos. Aqui na rádio que é a mais sertaneja do Brasil. Até às 5 tem conexão no ar. Você liga, você participa, pede a sua música, 37-3271-9191, deseja aí uma ótima tarde de quarta-feira pra quem você quiser, viu? Bom, vamos lá, dando sequência na programação, falo pra você aqui, em nome do Babá Acessórios, parceria com as melhores seguradoras do Brasil. 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Bom, vou de abraços, 314. Mandar um grande abraço aqui pra turma que tá lá no Campo Grande, Robinho Pedreiro, também o Eliseu Rogelo, Tugol, alô Tugol, um abraço pra vocês aí. A turma aí no sítio aí da Lu, né? No sítio da Lu e do Daniel do Cigarro. Galera bacana aí, um forte abraço pra vocês aí, obrigado pela companhia. Campo Grande, né? Galera tá aí trabalhando, já nós vamos inaugurar isso aí, viu, Robinho? Um abraço pra você, também o Tugol, obrigado sempre pela companhia. Vambora, tá chegando aqui o Dose Dupla, e o Dose Dupla vai pra essa galera, né? Tá trabalhando aí na construção civil, lá em Campo Grande. Rick Renner, a força do amor, e também nos bares da cidade. Vambora curtir? Rick Renner, assim ó, em...

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9: 3h34.
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14: Vamos que vamos, hein? 3h35 na Rádio Mais Sertaneja do Brasil. Você ligado, você curtindo aí a nossa programação. Vamos juntos e misturados, hein? Tocando alegria no seu rádio com o nosso Conexão. Nesta super tarde de quarta-feira, coração da semana, metade do caminho já percorrido. É o nosso programa, viu? 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Bom, vamos que vamos! Olha, atenção, a Copasa informa que o abastecimento do bairro Chapadão foi interrompido emergencialmente às 14 horas 45 minutos desta quarta-feira, devido ao rompimento da rede de distribuição do bairro causado por terceiros durante obra de construção de rede de esgotamento do bairro, viu? Técnicos da empresa já foram acionados e o abastecimento será retomado tão logo os reparos sejam concluídos. A normalização se dará de forma gradativa no decorrer da tarde e na noite desta quarta-feira. Pede-se a colaboração e compreensão de todos e o consumo consciente durante o período, tá certo? Olha, a Copasa também informa que o abastecimento do bairro Lavrado, Novo Lavrado, Penha, Morada do Sol, foi interrompido nesta quarta-feira devido ao rompimento de rede de distribuição do bairro acima da Policlínica.

0: clínica. Técnicos da empresa já foram acionados e o abastecimento será retomado tão logo os reparos sejam concluídos, né? A normalização se dará de forma gradativa no decorrer da tarde desta quarta e também no período da noite. Pede-se a colaboração e a compreensão de todos e o consumo consciente durante este período. 3:38 da programação Nova Onda. Você está na Rádio Mais Sertaneja do Brasil nesta quarta-feira pra lá de especial. Quartou, hein? Vamos que vamos!
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3: 3:53.
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11: 6:54, já de volta com o nosso Conexão na sua quarta-feira. Já já tem pra você aí os clássicos sertanejos. Mas antes, vamos dar aquela agitada, aquela animada no ar pra você a partir de agora.
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2: Se é notícia, você acompanha aqui na Nova Onda FM. Um homem de 22 anos foi preso em flagrante no último domingo em Juiz de Fora, suspeito de estuprar a sobrinha de 5 anos. Segundo a Polícia Militar, a mãe denunciou o crime após o relato da filha. O suspeito confessou os abusos, revelando que ocorreram mais de uma vez, inclusive no dia anterior, quando cuidava das crianças durante um culto religioso dos pais. Ele também admitiu ter agredido outro sobrinho, um bebê de 1 ano, com uma chinelada no rosto. Ele negou abuso sexual contra o bebê, mas a Polícia Militar registrou que a criança chorava intensamente ao ser tocada. Após a confissão, a mãe agrediu o irmão e o conteve em casa até a chegada da Polícia Militar. As duas crianças foram levadas ao hospital para exames. O homem foi autuado por estupro de vulnerável e encaminhado à delegacia. A mãe foi conduzida para esclarecer as agressões ao irmão, sendo ouvida e liberada. A perícia esteve no local e o caso é investigado pela Delegacia Especializada de Atendimento à Mulher. Para a Nova Onda FM, repórter Marcos Inícios.
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6: 4:11.
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11: Clássicos sertanejos no ar. Chegou a hora de relembrar o passado em forma de música, mas antes eu vou mandar um grande abraço aqui para as DDDs de Maravilhas, a Diva, a Delma, a Débora. Forte abraço para vocês aí, obrigado sempre pela companhia, viu? A turma na cidade de Maravilhas. Alô, zão especial para vocês aí. Mandando um abraço pro Daniel do Cigarro, também o Bebeto, o Doutor Beleza toda. Um forte abraço para vocês aí, tá bom? Vambora, hein? Os clássicos sertanejos do ar. E a gente começa assim, ó, ao som do trio Parada Dura. O Eduardo Costa, herói da madrugada. E me mata de uma vez. 4:13 agora.
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3: 4:31. 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
3: Vamos que vamos aí na programação Nova Onda, Rádio Mais Sertaneja do Brasil, 4 horas 32 minutos. Estamos de volta com o nosso Conexão até as 5, viu? Já a partir das 5 tem o Isaías Santos e o Sertanejo Classe A. Quero falar pra você que em nome da Espetaria Hamburgueria Chapadão, a Espetaria do Boy, viu? 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

0: Fita 497. 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Bom, 4h33, vamos lá, dando sequência. Bora de abraço, né? Alô, alô, alô. A Rosa Pura tá chegando aqui. Fala aí, Rosa.
1: Oh, meu amigo.
0: Fala comigo.
1: Vamos cumprimentar a galera, o Fofoleto Original, a Cris e Vianna Paraíba. Também para a Francina Rita, Girlene, Raimundo e dona Rita. E quer mandar também lá no sítio do Nelinho, vendo a avó pro Nelinho, esposo, Renata, tudo lá, tomando aquele suco.
0: É, o suco.
1: E para você também, foi para nós, Rick Rene, quarto de motel. Obrigado.
0: Valeu, Rosa.
1: Foi mal.
0: E vamos que vamos. Alô. Obrigado sempre pela sua companhia. Uma ótima tarde, tudo de bom, viu, Rosa Pura? 4h34 agora, na mais sertaneja do Brasil.
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0: Um abraço pra turma lá no Rancho da Conquista, né? O Renato Biapino, também o Nelinho do Zé da Vó. Toda essa galera aí, um forte abraço. É banda, hein, Nelinho?

0: joga a mão pra cima e faz barulho aí, Fortaleza, por gentileza, vai.
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6: 4h48.
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2: 11, agora voltando para 5, final de mais uma edição do nosso Conexão aqui na programação Nova Onda, agradecendo desde já os nossos parceiros, os nossos apoiadores, Cicobi Credit Pitch, também o 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Bom, fique por aqui, já tem o Isaías Santos e o Sertanejo Classe A. Agradeço você em especial, continue na sintonia. Amanhã, se permitindo o nosso bom Deus, eu tô de volta para mais uma edição do Conexão. Grande abraço, tudo de bom fim de tarde e até amanhã. Tchau!

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10: 5:01. 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
2: Muito boa tarde para você, meu querido ouvinte. Está no ar o programa Sertanejo Classe A pela Nova Onda FM 91,5.

0: 91. Hoje, dia 8 de julho. Sabe que dia que é hoje? Hoje é dia do padeiro, é isso mesmo, dia do panificador. Data que homenageia os profissionais responsáveis pela produção de pães. Celebra também em referência a Santa Isabel, padroeira da categoria. Então, aos padeiros, nossos parabéns. Hoje é o seu dia, valeu demais. Sempre trabalhando, a gente já acorda, a primeira coisa que a gente pensa é um pãozinho com manteiga, hein? Um pãozinho de queijo, a gente vai na padaria, acha tudo prontinho, fresquinho. Só que por trás daquelas prateleiras cheias, teve o trabalho de grandes homens, grandes mulheres que fizeram acontecer durante toda a madrugada. Então, pra você, padeiro, os nossos parabéns. Vem comigo, porque tá no ar o Sertanejo Classe A.
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0: Chegou a hora de voltar pra casa. E enquanto o caminho vai passando pela janela, talvez seja também o momento de olhar um pouco para dentro de si. O dia pode ter sido corrido, cheio de desafios, de vitórias, ou até mesmo algumas decepções. Mas uma coisa é certa, você chegou até aqui. Isso já mostra a sua força. Nem todos os dias serão perfeitos, mas todos eles têm algo para nos ensinar. Às vezes, a vida não muda na velocidade que a gente gostaria. Mas cada pequeno passo dado com honestidade, coragem e fé constrói um futuro melhor. Quando você abrir a porta da casa hoje, lembre-se de deixar do lado de fora o peso daquilo que não vale a pena carregar, viu? Abrace quem você ama, agradeça pelo que conquistou e renove a esperança para o amanhã. Porque a vida sempre oferece uma nova oportunidade para quem escolhe não desistir. Tenha uma excelente volta para casa hoje. Que Deus ilumine seu coração, proteja sua família e encha o seu coração de muita paz. Eu sou a sua companhia, aqui pela Nova Onda FM, Sertanejo Classe A. Segue com você na Rádio Nova Onda, levando boa música, boas energias e até o seu destino.
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3: Pois bem, minha gente, a partir de agora eu trago pra você os novos clássicos sertanejos. Mas antes disso, deixa eu atender aqui a nossa participante. Alô, Rosa Pura, boa tarde pra você.
4: Oi, Isaías Santos, beleza?
3: Beleza.
4: Cumprimentar a galera, foi o Foleto Ginal, a Cris Viviane, também pro Zé Maria Viana, o Nelinho do Garrafão, o Nelinho tá lá no Rosa Cortes, o Renato, o Paulo.
3: Nelinho do Garrafão.
4: E pra você também?
3: Ah, obrigado.
4: Aí você escolhe Rick Renner e Quarto Motel.
3: Opa! Aí sim, viu, Rosa Flor? Aí sim.

E aí sabe escolher uma música, viu? Pode deixar comigo, já eu mando pra você. Agora, Nelinho, Nelinho do Litrão, é isso? Você não é brinquedo, não. Ele tá rezando um terço agora. Tá rezando um terço, tá rezando um terço, viu? Bom, informação importante aí, a Copasa informa que o abastecimento do bairro Lavrado, Novo Lavrado, Penha, Morada do Sol, foi interrompido emergencialmente nesta quarta-feira, dia 8 de julho, devido ao rompimento da rede de distribuição do bairro acima da Policlínica. Técnicos da empresa já foram acionados e o abastecimento será retomado tão logo os reparos sejam concluídos. A normalização se dará de forma gradativa no decorrer da tarde e noite desta quarta-feira. Pede-se, né, a colaboração e compreensão de todos e o consumo consciente durante o período. 5:10. Novos clássicos. Chegando com ele, Gustavo Lima. Que mal te fiz eu, hein?

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4: Nova Onda FM 5:35.
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4: Opa, Batidão Sertanejo chegando. Essa é boa demais, minha gente. Ah, mas antes, deixa eu ouvir o Jairo da TJ Armários Planejados. Olá, Jairo. Tudo bem com você? Boa tarde.
10: Boa tarde, Isaías. Aqui é o Jairo da TJ Planejados. Passando aqui para falar que estamos ligadinhos na programação, ligados aqui na produção. Um alô para nós aqui, tá eu, Glaubert e o Eric, a Maricélia, minha amada esposa. Alô para Rosa Pura, Tander Quieto, Nelinho, Rui da Ação, Pedro Hamilton, Daniel do Cigarro, Zé Maria Viana, Ateliê de Salgado, lá em no Rio do Peixe. Um alô pro Marciano, eletricista, Nádia, psicóloga, Banca da Márcia. Um alô pro Valdir Pedreiro, Raimar. Um alô pro Jorge Pedreiro, mais seu servente também. Minha mãe, Geralda, meus filhos, Júlia e Taylor. E bebê, toca pra mim, Gustavo Lima, 60 segundos, minha amada esposa, Maricélia. E faz uma dose dupla aí com bala alojada. Valeu, bebê, um abraço.
4: Um abraço pra você também, meu amigo. Logo, logo, depois dos nossos batidão sertanejo, viu?

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0: Para de postar as coisas pra me convencer que você tá bem, viu?

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3: Nova Onda FM, 5:55.

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1: 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Boa tarde, Isaías. Vambora, né? Fechar o coração da semana. Pô, manda pra nós, Vitor e Léo, na linha do tempo. Roda pura, mal fofo, né? Hora dela já tá lá no terço. Ricardinho e Maluciano.
2: Sim.
1: Nayus Boca e Sacola, e Fariseu e Dona Francisca. Uma boa tarde pra todos.
2: Boa tarde pra você também, José Maria Viana do Rio do Peixe. Deixa comigo, Victor e Léo, na linha do tempo. Também tá chegando aí a Natália do bairro Lavrado. Tá querendo ouvir a música Cobaia, mas não sabe o nome? Pode deixar comigo, Lauana Prado. Valeu pela sua participação, Natália. Um beijo, um abraço pra você. Simbora, minha gente. Faltando 4 minutos para 6 horas. Daqui a pouquinho tem um momento de consagração, viu? E eu volto com mais sertanejo e também o Revista dos Famosos. Não sai daí, não. Tem muita coisa boa pra você no seu sertanejo classe A desta quarta-feira, hoje, dia 8 de julho.

Ó Maria Santíssima, que em vossa imagem milagrosa de Aparecida espalhais inúmeros benefícios

0: Prostrado a vossos pés, consagro-vos o entendimento, para que sempre pense no amor que mereceis. Consagro-vos a língua, para que sempre vos louve e propague a vossa devoção. Consagro-vos o coração, para que depois de Deus, vos ame sobre todas as coisas. Recebei-nos, ó Rainha incomparável, o ditoso número dos vossos servos. Acolhei-nos debaixo da vossa proteção. Socorrei-nos em nossas necessidades espirituais e temporais, e sobretudo na hora da nossa morte. Abençoai-nos, ó Mãe Celestial, e com vossa poderosa intercessão, fortalecei-nos em nossa fraqueza, a fim de que, servindo-vos fielmente nesta vida, possamos louvar-vos, amar-vos e render-vos graças no céu por toda a eternidade. Assim seja.
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2: O anjo do Senhor anunciou a Maria, e ela concebeu do Espírito Santo. Ave Maria, cheia de graça, o Senhor é convosco, bendita sois vós entre as mulheres, bendito é o fruto do vosso ventre, Jesus. Santa Maria, Mãe de Deus, rogai por nós, pecadores, agora e na hora de nossa morte. Amém. Eis a serva do Senhor. Faça-se em mim segundo a vossa palavra. Ave Maria, cheia de graça, o Senhor é convosco. Bendita sois vós entre as mulheres. Bendito é o fruto do vosso ventre, Jesus. Santa Maria, Mãe de Deus, rogai por nós, pecadores, agora e na hora de nossa morte. Amém. E o Verbo divino se fez carne e habitou entre nós. Ave Maria, cheia de graça, o Senhor é convosco. Bendita sois vós entre as mulheres. Bendito é o fruto do vosso ventre, Jesus. Santa Maria, Mãe de Deus, rogai por nós, pecadores, agora e na hora de nossa morte. Amém. Rogai por nós, Santa Mãe de Deus, para que sejamos dignos das promessas de Cristo. Oremos. Infundi, Senhor, como vos pedimos, a vossa graça nas nossas almas, para que nós, que pela anunciação do anjo, conhecemos a encarnação de Cristo, vosso Filho, pela sua paixão e morte na cruz, sejamos conduzidos à glória da ressurreição. Por nosso Senhor Jesus Cristo, vosso Filho, que é Deus convosco, na unidade do Espírito Santo. Amém. O nosso auxílio está no nome do Senhor, que fez o céu e a terra. O Senhor esteja convosco, Ele está no meio de nós. Abençoe-vos, Deus Todo-Poderoso, Pai, Filho e Espírito Santo. Amém.
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4: Boa tarde, queridos filhos e filhas. Quarta-feira, no final desta tarde, vamos pedir Nossa Senhora nos ajude, São Bento. Vamos implorar e pedir o livramento, a libertação de tantos vícios. Ah, que o vício não faça parte de nossa vida. Confirme, Senhor, essa graça. Pai, Filho e Espírito Santo. Amém.

0: Amado Senhor, dai-nos a graça de vivermos na Tua presença, hoje e sempre. Senhor, queremos viver os Teus mandamentos, os Teus ensinamentos, e que a Tua palavra seja luz para o nosso caminhar. No final desta tarde, pedimos a graça e a bênção de iluminar as nossas vidas com este momento de oração. Se ficaram sombras nas atitudes, nas decisões tomadas, dissipe-as, Senhor. Ao retornar para casa, dai-me um coração limpo, capaz de amar e perdoar. Que eu não leve para o seio de minha família rancor, desentendimento, discórdia. Senhor, eleve esta prece, hoje e durante toda a semana, invocando a intercessão de Nossa Senhora e São Bento, pedindo a libertação de todo o mal da minha vida e dos meus familiares, mas principalmente, libertai de todos os vícios. Este mal que no coração de toda pessoa pode estragar a família, destruir vidas. Ó Deus, por intercessão de São Bento, libertai do vício do tabagismo. Ó Deus, por intercessão de São Bento, libertai do mal, do alcoolismo. Ó Deus, por intercessão de São Bento, libertai do mal, das drogas. Nossa Senhora, acolha esse nosso pedido, imperfeito, é verdade, mas interceda junto a Teu Filho Jesus, para que esta libertação aconteça. Peça a libertação de algum vício. Traga o nome e o vício e reze comigo. Ave Maria, cheia de graça, o Senhor é convosco. Bendita sois vós entre as mulheres e bendito é o fruto do vosso ventre, Jesus. Santa Maria, Mãe de Deus, rogai por nós, pecadores, agora e na hora de nossa morte. Amém. Nossa Senhora, rogai a Deus por nós. São Bento, livrai-nos do mal. São Bento, libertai-nos da inveja. São Bento, livrai-nos de todos os vícios. Uma boa noite a todos. Amém.
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12: Se é notícia, você fica sabendo aqui na Nova Onda FM. Um grave acidente foi registrado na manhã desta terça-feira 7, na BR-494, nas proximidades do bairro Nova Fortaleza, em Divinópolis. A colisão envolveu dois veículos de passeio. Segundo as primeiras informações, os automóveis bateram de frente. Com o impacto, os dois motoristas ficaram presos às ferragens e precisaram ser resgatados pelas equipes de emergência. Até o momento não foram divulgadas informações oficiais sobre o estado de saúde das vítimas. O acidente provocou lentidão e interdição parcial da rodovia. As causas da colisão ainda serão apuradas pela Polícia Civil. Não saia da sintonia, a qualquer momento, mais informações. Repórter Marcos Inícios.
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19: Nova Onda FM, 6:19.
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0: 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Vem comigo, minha gente. 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
0: Vem comigo, é a Revista dos Famosos. Zezé de Camargo encerrou o primeiro fim de semana de julho, consolidando mais uma sequência de apresentações de sucesso pelo país. É isso mesmo. Entre os dias 3 e 5 de julho, o cantor passou por Governador Valadares, Minas Gerais, Itaguaí, Rio de Janeiro e Curvelo, Minas Gerais, onde levou mais de 100 mil pessoas ao evento realizado nesse último domingo, com um repertório que emocionou diferentes gerações. Zezé colocou o público para cantar do início ao fim sucessos como É o Amor, Você Vai Ver, Saudade Bandida, Me Leva Pra Casa, No Dia Que Saí de Casa, Menina Veneno e a atual Irmãos da Lua, Amigos das Estrelas. Quem vem conquistando cada vez mais espaços nos shows. As três apresentações evidenciaram a sintonia entre Zezé de Camargo e o público, que lotou os eventos e transformou cada show em um grande coro. A sequência de apresentações reafirma a longevidade de uma carreira marcada por sucessos e pelo carinho dos fãs, mantendo o artista entre os nomes mais aclamados da música brasileira. Léo Magalhães revela planos para o novo acústico e abre o jogo sobre o projeto com o cantor Eduardo Costa. A notícia foi dada durante uma entrevista durante o São João de Caruaru, em Pernambuco. Léo falou sobre os planos para os seus próximos projetos na carreira, incluindo um álbum acústico e um DVD ao lado de Eduardo Costa. E vocês, rádio ouvintes, o que acham dessa parceria? Acompanhem.
2: Só pra gente fechar, vai sair aquele projeto com o Eduardo Costa ou não? Vocês têm que encontrar a data aí.
3: Olha pra você ver, e toda vez que a gente se encontra, a gente dá entrevista, eu encontro o Eduardo, nós vamos fazer, vamos. Eduardo tá com 19, 20 shows, eu também 20 shows esse mês de julho. Mês passado, 15, 14 shows. Mês de julho, uns 16, 17. Mês de agosto, a mesma coisa.
2: E você também?
3: Sabe quando a gente para pra falar de música? Lá pra outubro, novembro. Aí, sabe o que a gente quer? Descansar um pouco. Mas vai sair. Eu tenho dois projetos na minha vida. Um é o acústico agora esse ano, que eu tenho que fazer esse projeto, que a gente grava uns vídeos em casa e as pessoas acham legal demais. Verdade. O voz e violão. E esse projeto com o Eduardo Costa já tem 3, 4 anos que eu falo dele, a gente sempre conversa, vamos fazer, vamos começar a escutar as músicas, vamos. E olha que a gente mora quase na mesma cidade e a gente fica só deixando para depois. Mas vamos fazer.
2: Tudo no tempo de Deus, Deus sabe o que faz, uma hora sai.
0: É isso aí, uma hora sai. O cantor Eduardo Costa, falando nele, chamou a atenção dos fãs ao exibir uma de suas guitarras em um vídeo publicado no Instagram. Nós que gostamos um pouquinho de guitarra, identificamos o instrumento como uma Fender Brook Honors Telecaster, edição limitada avaliada em mais de R$24 mil, com acabamento nas cores vermelha, branca e azul e ferragens douradas. Ei, você aí que é fã do Eduardo Costa, você sabia que o seu cantor favorito é apaixonado por instrumentos e mantém uma coleção com centenas de guitarras? Eu tenho quase certeza que você não sabia disso. Bruno e Marrone arranca boas risadas do público depois que Marrone ter dito que é meio gay. A declaração inusitada do cantor Marrone ocorreu durante um show da dupla Bruno e Marrone no evento São João de Petrolina, em Pernambuco. Enquanto conversava com o público sobre ser uma pessoa sensível, seu parceiro Bruno brincou dizendo que aquele seria o lado feminino do cantor aflorando. Em resposta, Marrone declarou: "O mundo é gay, todo mundo tem um lado assim. Eu sou meio gay, mas gay mesmo eu não sou", disse Marrone. Completando em seguida que o mais importante é a felicidade e que todo mundo gosta um pouquinho. Será, Marrone? E a descontração tomou conta do ambiente. Acompanhe comigo.
4: É sensível quando elas pegam por aqui, sabe?
5: É que aí o seu lado feminino aflora.
4: Claro, o mundo é gay, mano. O mundo é gay, né?
5: Deu lado. Eu não sou, não. Não me põe nessa, não.
4: Todo mundo tem um lado assim, meio, né?
5: Quer dizer que você é gay, Marrone?
4: Não, eu sou gay, não. Eu sou meio gay, mas gay mesmo não sou, não.
5: Meio gay é só até a metade.
4: É, é. Mas no final todo mundo gosta um pouquinho. É gostoso. Mentira.
5: Marrone, porra. Mas... faz isso comigo, velho. Depois de velho.
4: O importante é a felicidade, não é? Então pronto.
5: Mas o Marrone fala isso, mas ele fica com duas mulheres todo dia.
0: Ê, Marrone, não coloca a gente nessa não, Marrone. Bem, minha gente, esse foi o Revista dos Famosos desta quarta-feira, dia 8 de julho. E amanhã tem mais pra gente. Ah, e agora tem flashback. Leandro e Leonardo, Talismã. Aumenta o volume do seu som e vem cantar junto. Porque essa aqui é pra reviver, é pra lembrar e é para se emocionar, minha gente. É Nova Onda FM, é o sertanejo classe A.

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2: Nova Onda FM 6:45.
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Boa noite pra você que tá na nossa sintonia 91,5. 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Tá chegando aí? Mais sertanejo? Cristiano Araújo, você mudou. Mandar um abraço aqui para o Adelso, lá da cidade de Pompeu. Alô, Adelso! Boa noite pra você, obrigado pela sua companhia, viu?

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1: Eu quero cantar uma diferente agora, eu posso?
2: Você que manda, parceiro.

Olha aí o Ed de volta, é o sertanejo classe A. Bom, deixa eu abraçar direito aqui o Adelcio, Adelcio lá de Pompeu, um abraço pra você. Você tá pedindo a música com o milionário José Rico, você agora vai decidir, duas camisas. E ele pediu essa música porque o seu finado pai gostava demais. Então olha, Adelcio, vai pra você aí com muito carinho, com muito respeito, viu? Com muita consideração. Bom, minha gente, faltando 4 minutos para 7 horas da noite. Daqui a pouquinho tem a Voz do Brasil e eu vou ficando por aqui, mas amanhã a gente tá junto novamente, viu? E pra você que ainda não ouve a gente pela manhã, olha, na Nova Onda FM, a partir das 6 horas da manhã eu tô aqui, viu? No programa Terra Brasil, eu espero por você. E amanhã, se Deus quiser, às 5 horas da tarde, a gente tá de volta com mais uma edição do Sertanejo Classe A. Um abraço pra você, beijo no seu coração, uma excelente noite, tudo de bom e valeu demais pela sua companhia.

0: 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Marcos, Belucci e Nadson. Como um beijo.
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2: Em Brasília, 19 horas.
3: Está no ar a Voz do Brasil. As notícias do governo federal que movimentaram o país no dia de hoje.
4: Olá, boa noite.
2: Boa noite para você que nos acompanha em todo o país.
4: Quarta-feira, 8 de julho de 2026.
2: Vamos ao destaque do dia na Voz do Brasil.
4: Vacinação infantil.
2: Pneumo 20 contra a pneumonia e meningite está disponível nas unidades básicas de saúde. Gabriela Noronha.
5: A Pneumo 20 é indicada para bebês no primeiro ano de vida e crianças menores de 5 anos que ainda não completaram o esquema de vacinação recomendado.
4: Proteção às mulheres.
2: Ligue 180 registra denúncias de violência e funciona 24 horas todos os dias da semana. Pablo Mundim.
6: O Ligue 180 também orienta familiares, amigos, vizinhos e qualquer pessoa que queira saber como agir diante de uma situação de risco.
7: E vamos falar hoje sobre a Rede Nacional de Proteção e Defesa dos Direitos Humanos das Pessoas Idosas.
2: Quem vai explicar para a gente mais sobre o tema é o Secretário Nacional dos Direitos da Pessoa Idosa, Alexandre da Silva.
8: Aquelas instituições, aqueles órgãos que atuam no segmento da pessoa idosa e que garantam a defesa, a promoção, a mitigação de violações e violências e a garantia de mais direitos.
4: Hoje na apresentação da Voz do Brasil, eu, Mariana Jungmann e Luciano Seixas.
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4: Crianças menores de 5 anos e grupos prioritários já podem procurar o posto de vacinação mais próximo para se protegerem com a Pneumovinte.
2: O imunizante previne contra 20 sorotipos da bactéria causadora de doenças graves, como pneumonia e meningite.
4: A ideia é diminuir as hospitalizações, sequelas e óbitos em função das doenças.
5: A vacina Pneumovinte está disponível nas unidades básicas de saúde e demais pontos de vacinação em todo o país. Éder Gatti, diretor do Programa Nacional de Imunização do Ministério da Saúde, explica que o imunizante vai substituir gradualmente a Pneumo 10 contra a bactéria causadora de doenças como pneumonia e meningite.
9: O Ministério já tinha uma vacina no SUS, que era a Pneumo 10, é uma vacina que cobria contra 10 tipos da bactéria pneumococo, só que agora nós estamos atualizando para uma vacina que cobre contra 20 tipos de pneumococo, ou seja, é um número maior de tipos de bactéria que a vacina protege. E com isso, a gente espera diminuir ainda mais a ocorrência de meningite e pneumonias em crianças.
5: A Pneumo 20 é indicada para bebês no primeiro ano de vida e crianças menores de 5 anos que ainda não completaram o esquema de vacinação recomendado. Segundo Eduardo Jorge da Fonseca, presidente do Departamento de Imunizações da Sociedade Brasileira de Pediatria, a imunização nesta faixa etária é fundamental para prevenir internações e reduzir mortes associadas às infecções pneumocócicas.
10: São as crianças menores de 2 anos as que mais internam e as que mais morrem, ou seja, tem maior incidência e maior letalidade. Então, esse é o grupo mais importante, é um grupo prioritário para a prevenção das doenças pneumocócicas invasivas, como a gente chama.
5: A Pneumo 20 também é indicada para indígenas com mais de 5 anos sem histórico vacinal, idosos com 60 anos ou mais que estejam acamados ou institucionalizados e pessoas com condições clínicas especiais. O histórico de vacinação pode ser acompanhado pela caderneta digital de saúde da criança, disponível no aplicativo Meu SUS Digital. Reportagem Gabriela Noronha.
2: A doença de Chagas é transmitida principalmente por um inseto conhecido como barbeiro e pode levar à morte, especialmente em populações vulneráveis.
4: Isso porque a infecção pode evoluir de forma silenciosa por anos e, quando não tratada, pode levar a graves complicações cardíacas e digestivas.
2: Para tratar a doença, a Anvisa publicou o registro de um novo medicamento voltado a pacientes menores de 18 anos.
4: É o Lampti, feito de substâncias que danificam o parasita e que levam à sua eliminação do organismo.
11: A Agência Nacional de Vigilância Sanitária, Anvisa, aprovou o registro do medicamento Lampti, indicado para o tratamento da doença de Chagas em pacientes pediátricos. O produto pode ser utilizado desde recém-nascidos com peso mínimo de 2,5 kg até adolescentes menores de 18 anos. A doença de Chagas é causada pelo protozoário triplo.

0: no coração e no sistema digestivo. O Lampit é um medicamento antiparasitário que atua na eliminação do parasita responsável pela doença. A aprovação do registro foi publicada pela Anvisa no Diário Oficial da União, com a resolução 2631 de 2026. Claudimário Carvalho, para a Voz do Brasil.
1: Buscar ajuda pode ser o primeiro passo para interromper um ciclo de violência contra as mulheres.
2: O Ligue 180 funciona gratuitamente, 24 horas por dia, e também pode ser acessado por canais digitais como o WhatsApp.
1: Os atendentes são especializados para oferecer ajuda imediata, indicando os caminhos para a solução do problema.
3: É por meio do Ligue 180 que milhares de mulheres encontram acolhimento, orientação e encaminhamento para a rede de proteção em todo o país. Cada atendimento começa por uma escuta qualificada e humanizada. O serviço funciona 24 horas por dia, todos os dias da semana, e pode ser acionado pela própria vítima ou por qualquer pessoa que queira denunciar uma situação de violência contra a mulher. A coordenadora de atendimento da central do Ligue 180, Juliana Costa, explica como funciona o atendimento.
4: A denúncia é registrada pelas nossas atendentes. Posteriormente a isso, nós temos uma equipe também especializada que faz a análise dessa denúncia. Então, entrando em contato com o Ligue 180, a pessoa que nos contatar vai ter ali um atendimento especializado e essa atendente ela vai identificar qual é a necessidade dessa pessoa.
3: Segundo o Anuário Brasileiro de Segurança Pública, em 2025 foram registrados cerca de 1.470 feminicídios, o maior número desde que o crime passou a ser tipificado em 2015. Apenas no primeiro trimestre deste ano, já foram contabilizadas 399 mortes. Também cresceram os casos de violência no ambiente digital, como ameaças, perseguição nas redes sociais, invasão de contas e divulgação não autorizada de imagens íntimas. Nos cinco primeiros meses de 2026, o Ligue 180 registrou mais de 16 mil ocorrências desse tipo de violência. A coordenadora de atendimento do Ligue 180 do Ministério da Saúde, Nery Araújo, alerta que o combate ao feminicídio é responsabilidade de todos.
5: É importante que o Brasil inteiro, a sociedade inteira, todo mundo, igrejas, feiras, times de futebol, escolas, templos religiosos, todo mundo seja envolvido. Por quê? Porque não é um problema só da mulher, é um problema de todos nós.
3: Além de atender mulheres em situação de violência, o Ligue 180 também orienta familiares, amigos, vizinhos e qualquer pessoa que queira saber como agir diante de uma situação de risco. O atendimento é sigiloso e pode ser feito de qualquer lugar do mundo. Além dos 180, denúncias e informações podem ser feitas pelo WhatsApp no telefone DDD 61 9610 0180. Reportagem Pablo Mundim.
2: O cidadão conta com uma nova plataforma do programa Luz para Todos.
1: O aplicativo permite registrar e acompanhar solicitações de atendimento, facilitando a identificação de famílias que ainda vivem sem acesso à energia elétrica.
6: O aplicativo do programa Luz para Todos permite a cidadãos, lideranças comunitárias e instituições registrarem e acompanharem as solicitações de instalação de energia elétrica. A iniciativa é voltada para o público que mora em áreas rurais e regiões remotas do país. Segundo André Dias, diretor do Departamento de Universalização e Políticas Sociais de Energia Elétrica do Ministério de Minas e Energia, o aplicativo permite acompanhar as solicitações feitas ao programa e se existem subnotificações.
7: Hoje, nós estimamos que há no Brasil cerca de 220 mil unidades consumidoras, famílias sem acesso à energia, mas a gente entende que esse número pode estar subnotificado, possa ser maior, e aí o aplicativo vai nos dar justamente esse conhecimento.
6: O aplicativo Luz para Todos está disponível nas lojas de aplicativos para celulares e pode ser baixado por qualquer pessoa de forma gratuita. Ao abrir o pedido para instalação de energia elétrica, o cidadão deverá tirar foto da unidade a ser atendida. Por meio do georreferenciamento, o Ministério de Minas e Energia vai localizar o endereço e encaminhar a solicitação para a concessionária de energia elétrica responsável pela região. Não será preciso acesso à internet para registrar o pedido. Reportagem Luana Karen.
2: Embaixadores Mas estrangeiros que não residem no Brasil participaram nesta quarta-feira, no Palácio do Itamaraty, da cerimônia de entrega das cartas

0: credenciais.
1: O ato habilita oficialmente os diplomatas diante do chefe de Estado do país onde vai atuar.
0: As cartas foram assinadas pelo presidente da República perante o governo anfitrião e dão início à missão diplomática.
1: Ao todo, 14 embaixadores não residentes no país foram oficialmente credenciados.
0: Um espaço para que as mulheres idosas participem da construção de políticas públicas voltadas a elas.
1: O Fórum Nacional pelo Protagonismo e Mobilização das Mulheres Idosas reúne organizações, movimentos sociais e representantes do poder público.
0: Entre os desafios tratados no fórum estão a saúde mental dos idosos, autonomia econômica e combate ao preconceito etário.
1: A secretária nacional de Autonomia Econômica e Política de Cuidados, Joana Célia dos Passos, fala mais sobre o fórum.
2: Esse fórum, ele tem a duração de 2 anos e uma das competências dele é promover iniciativas para o fortalecimento das organizações de participação social de mulheres idosas, para que a gente possa ampliar a capacidade de mobilização, o protagonismo, a autonomia e a incidência no debate sobre as políticas para esse grupo de mulheres idosas.
0: Segundo o IBGE, o Brasil possui 32 milhões de pessoas com 60 anos ou mais, sendo 55% mulheres.
1: E vamos falar agora da Rede Nacional de Proteção e Defesa dos Direitos Humanos da Pessoa Idosa, RENAPID.
0: Ela tem como objetivo garantir uma articulação entre os órgãos públicos que atendem essa população.
1: Nós conversamos com o secretário nacional dos Direitos da Pessoa Idosa, do Ministério dos Direitos Humanos e da Cidadania, Alexandre da Silva, sobre como vai funcionar essa colaboração. Acompanhe. Boa noite, secretário. Explica pra gente o que é essa rede de proteção às pessoas idosas. Que entidades formam essa rede?
3: A RENADP é a Rede Nacional de Proteção e Defesa dos Direitos Humanos das Pessoas Idosas. É uma rede que vem sendo pensada e solicitada pela participação social desde a nossa conferência, do primeira conferência de 2006, e que agora, em 2026, ela se realiza. São convidados todos os entes federativos, todas as pessoas que atuam no parlamento, no sistema de justiça, entidades privadas, entidades públicas, ONGs, universidades, enfim, são todas aquelas pessoas, aquelas instituições, aqueles órgãos que atuam no segmento da pessoa idosa e que garantam a defesa, a promoção, a mitigação de violações e violências e a garantia de mais direitos.
0: Agora, secretário, essa rede ela funciona para um acompanhamento mais próximo, por exemplo, de idosos que estejam em situações vulneráveis, vamos supor, idosos que vivam sozinhos, precisem desse acompanhamento, essa rede atua assim também?
3: Esse é um dos focos, mas eu vou dizer que o foco central dessa RENADP é a intersetorialidade. Para quem não está acostumado com esse termo, é dizer que algumas soluções para as pessoas idosas, ou para outros grupos também, elas precisam sempre de uma articulação com mais de um setor. Um exemplo, pode acontecer uma dificuldade da pessoa idosa em acessar um serviço de saúde. Isso pode ser decorrente do transporte, isso pode ser decorrente da dificuldade dela em ler, então ela não consegue muitas vezes pegar um ônibus ou chamar um táxi porque ela não consegue ler. E aí pode ser um outro problema, o transporte em si, que pode estar disponível ou dificultoso naquela região. Então a resposta intersetorial é o ponto central. E sim, é o objetivo também da gente, o quanto antes, enquanto sociedade, detectarmos que uma pessoa idosa está numa condição de violência ou de violação e que isso gera um risco para ela de vida, que o quanto antes ela possa ser retirada dessa situação ou que o agente causal ou a situação também possa ser o mais rápido possível eliminada ou eliminado.
1: E como é que os próprios idosos, os familiares ou amigos podem acionar essa rede?
3: A RENADP ela vai ter uma estrutura que precisará funcionar tanto no âmbito municipal, estadual e federal. Então, vejamos, se o problema for municipal, nós vamos criar essa rede no município para que essas entidades, esses órgãos, a gestão municipal, uma secretaria específica, consiga dar a resposta o quanto antes, mas por vezes um problema que envolva, por exemplo, uma questão de uma estrada estadual. Eu já teria que procurar a instância.

0: ser estadual para dar essa resposta, ou muitas vezes é uma questão ministerial, alguma ação que possa ser garantida por um ministério. Então, essa pessoa idosa ou familiar, quando perceba uma situação como essa, ela vai procurar algum desses agentes, dessas entidades, desses órgãos que estão vinculados a essa rede para poder acionar a resposta mais efetiva. Cabe lembrar aqui que o Brasil já tem dentro do seu estado a experiência de alguns municípios e alguns estados que já fazem uma rede. Então, nós não estamos partindo do zero, esse é um ponto positivo. A ideia nossa agora é entender o que nós podemos construir coletivamente, e já houve até uma oficina para começar a conversar com essas pessoas que já estão envolvidas em alguma rede, seja ela municipal ou estadual, e perceber como essa rede pode ser construída do que nós chamamos tanto de baixo para cima, ou seja, a partir das experiências e realidade dos municípios e o quanto os governos estaduais, distrital e a União precisam se organizar para concluir as boas respostas, ou também o contrário, o quanto a União vai também construir essa rede dialogando com os estados e o Distrito Federal para poder alcançar os municípios ou, no caso do DF, as regiões administrativas também.
1: Para a gente tentar deixar um pouquinho mais claro, secretário, sendo um caso como o senhor mencionou, né, um problema que o idoso tenha com o transporte, ele deve, nesse caso, por exemplo, procurar a prefeitura da cidade dele, e aí a prefeitura também vai estar, os órgãos da prefeitura vão estar ativos nessa rede, e aí caso se identifique outras necessidades desse idoso, a rede toda pode ser acionada? É assim que funciona?
0: Isso, um bom exemplo, exatamente isso. Então, se for uma questão de transporte, a pessoa idosa que consiga alcançar a prefeitura e a secretaria específica pode fazer da forma como você explicou mesmo, ou muitas vezes a gente pode ter uma liderança comunitária, você pode ter, às vezes, um agente, um profissional da saúde ou da assistência que frequenta aquela casa e vai levar para algum órgão específico, seja o conselho municipal, caso exista na região, para poder muitas vezes chegar também a um órgão responsável, ou muitas vezes até se tiver uma empresa privada de ônibus que esteja vinculada nessa rede para querer de fato, já sabendo que muitas vezes isso já aconteceu, que ela também tenha uma resposta mais efetiva, ou muitas vezes até a prefeitura que vai pensar um ponto de ônibus. É um bom exemplo. Então, são vários caminhos que nós queremos criar justamente para que a pessoa, tanto aquela que tenha mais autonomia, independência e conhecimento, buscar a prefeitura, ou muitas vezes ver quem são os atores que vão circular naquele território que possam captar essa denúncia e poder encaminhar para um órgão mais específico.
2: Secretária, a rede também prevê a realização de diagnósticos sobre o envelhecimento populacional. De que forma isso pode se converter em políticas públicas posteriormente?
0: Esse diagnóstico ele é fundamental, é ele que vai balizar muito do que nós já fazemos no âmbito nacional, tanto União, Estados, DF, municípios, para ver quais são as demandas atuais. Então, hoje, quando falamos de envelhecimento de pessoas idosas, é muito importante que as ações sejam centradas a partir das demandas das pessoas idosas. E hoje nós temos uma série de informações que possam vir tanto das gestões municipais, com os dados obtidos por meio de suas secretarias, pode ser também a partir dos institutos de pesquisa que nós temos, geração de dados que nós temos no nosso país, e também a partir daquilo que é conduzido e pensado no âmbito governamental e também federal. Então, esse diagnóstico ajuda muitas vezes a criar programas que são feitos no âmbito federal, existem alguns criados já, também no âmbito estadual, e também pela pactuação que a gente pode fazer entre esses três entes, municípios, estados e governo. Então, é fundamental que os diagnósticos aconteçam e, mais do que fundamental para a gestão, que isso fique sempre à disposição da participação social, da sociedade como um todo. Então, a transparência, a divulgação, a linguagem simples desses diagnósticos também faz parte da RENADP de disseminar cada vez mais o conhecimento, porque isso também é um ponto bastante preocupante. Quando falamos de pessoas idosas, muitas vezes existe uma certa invisibilização de alguns dados. E a RENADP vem justamente para poder colocar isso mais à disposição da sociedade.

0: de conselhos, de entidades, movimentos sociais que também estão atuando na defesa dos direitos para as pessoas idosas.
1: Agora, secretária, a gente tem só mais alguns segundinhos, mas o senhor mencionou aí que lideranças comunitárias, por exemplo, né, ou organizações da sociedade civil também podem compor a rede, assim como as prefeituras. E aí, quem quer fazer parte dessa rede, essa pessoa deve proceder como, né, ou esse organismo? Eles precisam procurar a Secretaria Nacional dos Direitos da Pessoa Idosa?
0: Sim, exatamente. Nós estamos agora, no próximo mês, mais ou menos, nós vamos concluir a instrução normativa que vai dar os melhores caminhos para qualquer entidade, qualquer segmento que queira aderir à nossa rede. Então, haverá a classificação, a possibilidade de ser um integrante de fato para a rede ou de ser um colaborador com papéis distintos. Então, isso é aguardar agora, que na próxima semana nós vamos divulgar essa instrução normativa que está dentro do tempo proposto, dentro da portaria que criou a RENADPI.
2: Muito bem, nós conversamos com o secretário nacional dos Direitos da Pessoa Idosa, Alexandre da Silva. Muito obrigado, secretário, pela entrevista à Voz do Brasil.
0: Obrigado a vocês, a todos os ouvintes, às ouvintes, uma boa noite.
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1: Quem for fazer o Exame Nacional de Desempenho dos Estudantes ainda tem tempo para solicitar atendimento especializado.
2: Saiba mais com Thaís Araújo.
4: Está aberto o prazo de solicitação de atendimento especializado e para o requerimento de tratamento pelo nome social para os participantes do Exame Nacional de Desempenho dos Estudantes, o ENAD 2026. Os interessados têm até o dia 24 de julho para fazer essa solicitação em relação ao ENAD de bacharelados e cursos superiores de tecnologia. O pedido deve ser realizado diretamente pelo estudante por meio do sistema ENAD e o resultado será divulgado no dia 31 de julho. Em caso de negativa, os estudantes terão prazo para recurso entre os dias 3 e 7 de agosto. A prova está marcada para o dia 29 de novembro. O Exame Nacional de Desempenho dos Estudantes é aplicado a todos que estão concluindo o ensino superior. Thaís de Araújo para a Voz do Brasil.
1: Forças Integradas de Combate ao Crime Organizado realizam nesta quarta-feira operações em 16 estados em investigações envolvendo organizações criminosas.
2: As medidas incluem 181 mandados de busca e apreensão, 93 mandados de prisão e outras medidas cautelares determinadas pela Justiça.
1: Estão sendo apurados indícios de crimes como tráfico de drogas, de armas e também lavagem de dinheiro.
2: As Forças Integradas reúnem instituições federais e estaduais para atuação conjunta.
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2: Fique agora com o Minuto do TCU. Em seguida, as notícias do Poder Judiciário e do Congresso Nacional. Boa noite.
1: Boa noite, até amanhã.
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7: O Tribunal de Contas da União avaliou a política de autoprodução de energia elétrica, usada por empresas e outros consumidores que geram energia para consumo próprio. 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O TCU também apontou o baixo nível de maturidade no desenho, na institucionalização e no monitoramento da política pública. O tribunal recomendou que o Ministério de Minas e Energia formalize diretrizes, objetivos, metas, indicadores e estrutura de acompanhamento para a política. 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
9: Presidente do STF do CNJ participa da instalação de varas especializadas no combate ao crime organizado em São Paulo.

0: Paulo.
1: STJ reconhece dano moral coletivo por demora na demarcação de território quilombola em Sergipe.
0: Desembargador pernambucano é indicado para ocupar vaga de ministro do TST.
1: Boa noite, eu sou o Arthur Filho.
0: E eu sou Walter Lima.
1: O presidente do Supremo Tribunal Federal e do Conselho Nacional de Justiça, ministro Edson Fachin, afirmou nesta quarta-feira que a criação de varas especializadas no combate ao crime organizado representa uma resposta concreta do judiciário ao avanço das facções criminosas no país.
0: O ministro participou da solenidade de instalação das novas varas estaduais especializadas em organizações criminosas e lavagem de bens, direitos e valores do Tribunal de Justiça de São Paulo. Marta Ferreira.
2: O enfrentamento ao crime organizado tem sido uma das prioridades da gestão do ministro Edson Fachin. Durante a cerimônia, ele afirmou que o crime organizado não é apenas um problema de segurança pública, mas uma ameaça ao próprio Estado de Direito Democrático. Fachin também ressaltou que o judiciário tem ampliado a atuação para combater novos mecanismos utilizados pelo crime organizado, como o uso de plataformas clandestinas de apostas eletrônicas e de empresas aparentemente lícitas para lavagem de dinheiro.
3: Não estou, é claro, a me referir ao mercado regulado, mas estou a me referir, sim, às plataformas clandestinas e também às empresas que têm sido utilizadas como instrumentos de organizações criminosas.
2: A instalação das novas varas está alinhada aos projetos conduzidos pelo Conselho Nacional de Justiça para ampliar a especialização judicial no enfrentamento ao crime organizado em todo o país.
1: A União e o INCRA terão de indenizar um quilombo em Sergipe.
0: O STJ reconheceu danos morais coletivos devido à demora na demarcação do território. Fátima Uchoa.
4: A comunidade Catuabo foi reconhecida como remanescente quilombola em 2006 e o território identificado e delimitado em 2017, mas até hoje não saiu o decreto de desapropriação para a continuidade da regularização territorial. O Ministério Público Federal ajuizou ação civil pública contra a União e o INCRA, pedindo a conclusão do procedimento e indenização por danos morais coletivos. O juízo de primeiro grau e o TRF5 determinaram a finalização do procedimento, mas não reconheceram dano moral coletivo. Já a primeira turma do STJ considerou que a demora injustificada do poder estatal em efetivar um direito constitucional gera dano moral presumido, que não exige prova de abalo psicológico. O relator foi o ministro Paulo Sérgio Domingues.
1: Presidente Lula indica desembargador para ministro do TST.
0: O pernambucano Sérgio Torres precisa ainda passar por sabatina no Senado. Marla Lacerda.
5: O desembargador do Tribunal Regional do Trabalho da 6ª Região foi indicado pelo presidente da República para ocupar a vaga aberta com a aposentadoria da ministra Dora Maria da Costa. Magistrado de carreira, Sérgio Torres já atuou no TST como desembargador convocado e, recentemente, foi eleito presidente da Academia Brasileira de Direito do Trabalho. Se aprovado na sabatina da Comissão de Constituição e Justiça do Senado Federal, tem ainda a votação no plenário da Casa.
1: Justiça Federal determina que a União formule plano para tornar acessíveis todos os sites da administração federal.
0: A decisão atendeu a pedido do MPF. Vanessa Pereira.
6: O aperfeiçoamento dos sites da administração pública federal é apenas um dos pedidos da ação, que busca garantir a autonomia de pessoas com deficiência no uso de plataformas digitais públicas e privadas. Ao final do processo, o MPF pretende que a Justiça Federal determine à União a regulamentação do artigo 63 da Lei Brasileira de Inclusão, que torna obrigatória a acessibilidade digital.
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1: A você, uma boa noite.
0: E até amanhã.
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1: Eu sou Paula Groba.
2: E eu sou Humberto Pinheiro.
1: E estes são os destaques de hoje do Jornal do Senado, que começa agora.
2: Senado aprova transferência automática de pensão alimentícia.
1: Chanceler Mauro Vieira será convidado a explicar alerta sobre intervenção militar no Brasil pelos Estados Unidos.
2: Crédito de 15 bilhões para exportadores vai à sanção após aprovação do Senado.
1: Boa noite.
2: Boa noite.
1: Quem depende de pensão alimentícia poderá ter mais segurança para receber o benefício em dia. O Senado aprovou um projeto que cria a transferência automática dos valores, o que pode reduzir atrasos e facilitar o pagamento.
2: Para isso, o beneficiário deverá pedir à Justiça que determine o repasse mensal, com a transferência automática do valor da conta do devedor para a conta de quem tem direito à pensão, na data fixada pelo juiz. A proposta, conhecida como Pix Pensão, segue agora para a sanção presidencial. Repórter Douglas Castilho.
3: O projeto, que teve origem na Câmara dos Deputados, visa garantir a pontualidade dos pagamentos e oferecer mais segurança jurídica às famílias envolvidas. A relatora da proposta, a senadora Ana Paula Lobato, do PSB do Maranhão, ressaltou a importância da aprovação.
4: Enfrenta problema recorrente nas execuções de alimentos, a necessidade de sucessivas provocações judiciais diante de inadimplementos mensais. Trata-se de solução simples, objetiva e compatível com a natureza urgente da obrigação alimentar.
3: Uma das formas de garantir que os repasses ocorram na prática é a possibilidade de indisponibilização automática dos ativos financeiros do devedor, se ele não possuir saldo bancário suficiente para o pagamento. Para evitar abusos ou erros, o projeto também prevê que esse procedimento deve seguir as regras do Código de Processo Civil, que asseguram um controle por parte do juiz, a intimação do devedor e a correção ou cancelamento de bloqueios excessivos. A operacionalização do processo de transferências será gerida por sistema eletrônico sob responsabilidade do Banco Central.
1: E a senadora Roberta Accioli, do Republicanos de Roraima, apresentou um projeto que torna mais flexível a concessão do benefício da prestação continuada, o BPC. A proposta evita a perda automática do benefício quando houver pequeno aumento na renda familiar ou o ingresso de um integrante no mercado de trabalho.
2: O texto também prevê um período de transição de até 12 meses. Segundo a senadora, a medida permite que os beneficiários melhorem de vida sem o risco imediato de perder o auxílio. O projeto será analisado pelas comissões do Senado.
5: O projeto garante que o ingresso no mercado de trabalho não resulte na perda automática do benefício. Além disso, prevê um período de transição com reavaliação social para que essa mudança ocorra de forma gradual e segura, oferecendo mais segurança às famílias nesse momento de conquista e de reorganização de vida.
1: Já o senador Cleitinho, do Republicanos de Minas Gerais, defendeu o endurecimento de regras para as apostas online e cobrou a votação de projetos que restringem a publicidade das bets. O parlamentar alertou que o avanço desse mercado tem impactos na saúde mental, compromete a renda das famílias e aumenta os gastos públicos com saúde.
2: Segundo Cleitinho, os prejuízos causados pelas apostas exigem uma ação conjunta do Congresso e do governo federal, acima de diferenças partidárias.
6: Se literalmente agora é uma época de Copa do Mundo, que a gente está vendo aqui 35% de aumento na questão dos jogos, é momento agora da gente refletir. Hoje, infelizmente, o Brasil é o Brasil das bets. Então, espero que todos os senadores da República, como eu aqui, possam combater de uma vez por todas essa porcaria de jogo online.
1: A Comissão de Direitos Humanos aprovou um projeto que cria categorias diferentes para os casos de desaparecimento de pessoas no Brasil.
2: O objetivo da proposta é aprimorar as investigações e as buscas de acordo com cada situação. Repórter Patrícia Oliveira.
7: A proposta classifica os casos de pessoas desaparecidas em três categorias. O desaparecimento voluntário é quando um adulto decide romper contato com familiares por vontade própria. O involuntário inclui situações como acidentes, desastres, problemas de saúde mental e o sumiço de crianças e adolescentes. Já o desaparecimento forçado envolve casos relacionados à violência, coação, sequestro ou abuso de poder. Atualmente, a legislação adota uma definição única para todos os casos. Para a relatora, senadora Damaris Alves, do Republicanos do

0: Distrito Federal, a mudança pode contribuir na atuação das autoridades pela busca, identificação e localização dos desaparecidos.
1: Os dados mais recentes demonstram que o desaparecimento de pessoas permanece como desafio grave e crescente para o poder público.
0: Em 2025, foram registrados mais de 85 mil desaparecimentos no Brasil, cerca de um caso a cada 6 minutos. O projeto segue para análise da Comissão de Constituição e Justiça.
2: A Comissão de Direitos Humanos também aprovou um projeto que endurece a punição para agressões praticadas contra mulheres por razões de gênero. A proposta transforma esse tipo de violência em crime autônomo, que hoje é tratado apenas como agravante da lesão corporal, e também aumenta as penas nos casos mais graves. O texto segue agora para a Comissão de Constituição e Justiça.
3: E o plenário aprovou o projeto que torna obrigatória a divulgação do Ligue 180, canal nacional de denúncia e orientação para mulheres em situação de violência. A proposta determina que o serviço seja divulgado em meios de comunicação e em locais públicos e privados de grande circulação para ampliar o acesso às denúncias e às informações sobre a rede de proteção. O texto segue para a sanção presidencial.
2: O chanceler Mauro Vieira será convidado para esclarecer no Senado as recentes afirmações apontando risco de intervenção militar norte-americana no Brasil. O convite foi aprovado pela Comissão de Relações Exteriores.
3: O risco teria sido apontado a partir da classificação como terroristas de facções do crime organizado que atuam em nosso país. Repórter César Mendes.
4: A Comissão de Relações Exteriores aprovou o convite para que o ministro das Relações Exteriores, Mauro Vieira, esclareça aos senadores declarações recentes dadas por ele de que a classificação do Comando Vermelho e do Primeiro Comando da Capital como organizações terroristas pelos Estados Unidos traria o risco de uma eventual atuação de forças militares norte-americanas no Brasil. Autor do convite, o senador Hamilton Mourão, do Republicanos do Rio Grande do Sul, quer que Mauro Vieira explique melhor de onde tirou os dados que o levaram a fazer essa afirmação, que, na opinião de Mourão, tem uma certa gravidade.
5: Apesar dos Estados Unidos recentemente vinha exercendo de forma unilateral o seu poder militar, tanto no caso recente aí da captura do então presidente da Venezuela, o ditador Maduro, como também no ataque feito ao Irã, apesar disso ser um conflito que se arrasta há 46, 47 anos entre esses dois países, não é? Mas me chama a atenção face à relação que nós temos com os Estados Unidos da América, inclusive na área militar, não é? Onde combatemos juntos na Segunda Guerra Mundial, e ver por parte de uma autoridade como o ministro Mauro Vieira, uma afirmação nessa natureza. Então eu gostaria de ouvir isso aqui do ministro.
4: A declaração de Mauro Vieira foi dada no dia 1º de julho em resposta oficial do Itamaraty a questionamentos feitos pela Câmara dos Deputados. O comparecimento do ministro em reunião da Comissão de Relações Exteriores ainda não tem data agendada.
2: E empresas brasileiras que exportam produtos para o exterior já podem contar com uma nova linha de crédito para enfrentar os efeitos das barreiras comerciais impostas por outros países.
3: O Senado aprovou a medida provisória que libera até 15 bilhões de reais para financiar exportações por meio do Plano Brasil Soberano. Repórter Douglas Castilho.
6: A medida surge como resposta ao que ficou conhecido como tarifaços impostos pelos Estados Unidos, que elevaram as tarifas de importação daquele país a patamares de até 50%. O senador Randolfe Rodrigues, do PT do Amapá, que solicitou a inclusão da votação na pauta, comemorou a aprovação e explicou a sua importância diante da instabilidade do contexto internacional.
7: O Brasil soberano é o significado de como um governo deve agir. Um governo, mesmo agredido por uma potência estrangeira, não deve ficar lamentando. Deve buscar superar a agressão, que o que ocorreu no fato do tarifaço é uma agressão ao Brasil e ao seu povo, e buscar soluções, sobretudo para suas empresas. A Brasil soberano vem para isso, para socorrer.
6: Além das tarifas alfandegárias, a MP apresenta uma resposta às chamadas barreiras sanitárias, que ocorrem por restrições à entrada de produtos não pelo aumento dos tributos, mas com argumentos como o utilizado pela União Europeia este ano. O bloco proibiu a entrada de carne bovina brasileira sob a acusação do uso indiscriminado de antibióticos por parte do setor pecuário brasileiro. O texto segue para a sanção presidencial.
3: Edição de Paula Grova e trabalhos técnicos de João Lira, o Jornal do Senado fica por aqui. Acompanhe agora as notícias da Câmara dos Deputados. Boa noite.
2: Boa noite e até amanhã.
8: Câmara dos Deputados. Parlamentares aprovam sistema para enfrentar a violência de gênero.
9: Câmara amplia acesso das Santas Casas a linhas de crédito do FGTS.
8: Comissão de Orçamento aprova recursos contra a guerra e desastres.
10: Boa noite. A Comissão Mista de Orçamento aprovou despesas extras de 12 bilhões e 300 mil reais no orçamento de 2026. A repórter Silvia Munhato acompanhou a votação.
11: A Comissão Mista de Orçamento aprovou 8 medidas provisórias com despesas extras no orçamento de 2026, no valor de 12,3 bilhões de reais. Um total de 10,3 bilhões estão sendo utilizados para minimizar os efeitos da guerra no Oriente Médio nos preços dos combustíveis e gás de cozinha, e outros 2 bilhões de reais foram destinados para auxiliar os atingidos por desastres climáticos este ano. Os parlamentares deixaram para esta quarta-feira a análise de um projeto que pretende abrir um crédito novo no orçamento de 13,3 bilhões de reais. O texto original veio com apenas 1,3 milhão de reais para uma contribuição voluntária do país à Comissão Econômica para a América Latina e o Caribe. Mas o governo modificou a proposta para incluir recursos para financiamentos agrícolas e para o programa Desenrola Adimplentes. O deputado Domingos Sávio, do PL de Minas Gerais, e outros parlamentares pediram mais tempo para analisar a proposta.
12: Por outro lado, nos preocupa, e aí por isso é necessário esse tipo de análise, de reflexão. Nos preocupa, por exemplo, que o recurso que está sendo tirado, cancelado, é dentro do Ministério da Cidade, e na primeira análise que a minha assessoria fez seria justamente do Minha Casa e Minha Vida, que também é um programa tão importante e que nós temos preocupação em que a gente continue garantindo alternativa de moradia no país.
11: O deputado Igor Timo, do União de Minas Gerais, relator da medida provisória que destina recursos para os municípios de Minas Gerais atingidos por fortes chuvas este ano, ressaltou a importância do repasse.
13: Entre fevereiro e março deste ano, a nossa Zona da Mata enfrentou um período mais chuvoso da sua história, com um acumulado de 584 milímetros, 4 vezes mais acima da média acumulada. E o resultado foi trágico. Famílias desabrigadas, serviços públicos essenciais interrompidos e comprometidos, o comércio local severamente castigado.
11: As medidas provisórias aprovadas serão agora analisadas pelos plenários da Câmara e do Senado. Da Rádio Câmara de Brasília, Silvia Minhá.
8: Ciência e tecnologia.
14: Merlon Solano, do PT do Piauí, defende a revisão das regras para o funcionamento das apostas esportivas e dos jogos online no Brasil. Para o deputado, a regulamentação atual é insuficiente diante do endividamento crescente das famílias e dos impactos do vício em jogos.
10: Merlon Solano sugere discutir medidas como o aumento da tributação sobre empresas do setor, a restrição da publicidade e até a proibição de determinados jogos. Ele afirma que o país precisa enfrentar o tema como uma questão de saúde pública e proteção financeira.
14: Luiz Lima, do Novo do Rio de Janeiro, defende a regulamentação das apostas esportivas para impedir que a atividade se torne parte permanente da rotina do esporte nacional. O congressista argumenta que a publicidade excessiva estimula a ilusão de ganho fácil.
10: Luiz Lima adverte que a propaganda abusiva das apostas pode comprometer o orçamento de famílias brasileiras. Ele sugere restrições aos anúncios do setor nos mesmos moldes das proibições aplicadas ao mercado de cigarros.
8: Trabalho.
14: Paulão, do PT, manifesta solidariedade aos trabalhadores da Companhia de Abastecimento e Saneamento de Alagoas em paralisação pela falta de proposta da direção. Ele critica o adiamento da negociação para janeiro por considerar que a medida desrespeita a anualidade da convenção coletiva.
10: Paulão aponta falhas no serviço prestado por empresas privadas de saneamento, com tarifas altas e comunidades rurais que ficam meses sem abastecimento regular. Parlamentar levou o caso ao Ministério Público e à Defensoria Pública de Alagoas.
14: Tadeu Venere, do PT do Paraná, cita dados de pesquisa feita por 16 organizações da sociedade civil, segundo os quais quase 64 milhões de brasileiros com 15 anos ou mais não terminaram o estudo básico para defender o fim da escala 6x1 e as jornadas exaustivas de trabalho.
10: Na opinião de Tadeu Venere, reduzir a carga laboral semanal vai devolver ao trabalhador a oportunidade de desenvolvimento pessoal e o direito de estudar. O legislador conclama a sociedade civil a enfrentar o debate e pede...

0: de que o Senado siga o exemplo da Câmara e aprove a matéria.
1: Transportes. Rodrigo de Castro, do União de Minas Gerais, comemora a inauguração das pontes de Imbaúba e da Cachoeira da Usina, que ligam os municípios de Ervália e Muriaé. O congressista ressalta que as obras integram trecho estratégico da BR-356, importante para a conexão entre os estados do Sudeste.
2: É mais um trabalho que nós fizemos que tem uma repercussão muito grande na zona da Mata Mineira, não só nos municípios de Ervália, Rosário da Limeira, São Sebastião da Vargem Alegre, Muriaé, Viçosa, Ponte Nova, mas também é uma estrada que liga ao litoral do Rio de Janeiro e ao litoral do Espírito Santo. Portanto, ela tem uma conotação realmente regional. Agora vamos acompanhar a última etapa, que é a execução da ponte dentro do município de Ervália.
0: Rodrigo de Castro afirma que a entrega das pontes é resultado de articulações iniciadas em 2021, junto ao DENIT e aos ministérios. Ele lembra que a conclusão das obras atende a uma antiga demanda da população local, que conviveu por anos com lama e poeira.
1: Bebeto, do PP do Rio de Janeiro, destaca o avanço das obras na Serra das Araras e na rodovia Presidente Dutra, previstas em contratos de concessão do governo federal. Ele assinala que as intervenções são essenciais para quem se desloca da Baixada Fluminense em direção à capital.
0: Bebeto relata articulações entre governo federal, a concessionária responsável pelos trechos e a Light, para destravar viadutos, alças e duplicações na região. O deputado também pede a revitalização da ferrovia da Baixada, com passarelas, muros de proteção e sinalização nas passagens de nível.
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1: Desenvolvimento Regional. A Câmara criou uma comenda com o nome do Padre Cícero para quem contribuir para o desenvolvimento do Nordeste. O repórter Antônio Vital explica como vai funcionar.
4: A Câmara dos Deputados criou uma honraria a ser concedida a pessoas ou instituições que contribuam para o desenvolvimento social, econômico e cultural da região Nordeste. A condecoração, batizada de Comenda Padre Cícero Romão Batista de Desenvolvimento Regional, será concedida a 5 pessoas ou entidades selecionadas a partir de indicações de deputados e senadores. A homenagem será entregue pela Comissão de Integração Nacional, Desenvolvimento Regional e da Amazônia e pela mesa diretora da Câmara, em uma sessão solene, todos os anos, no dia 24 de março, data de nascimento de Padre Cícero. O projeto que cria a comenda foi apresentado pelo deputado Luiz Gastão, do PSD do Ceará, e aprovado pelo plenário da Câmara. A relatora do projeto foi a deputada Fernanda Pessoa, do PSD do Ceará. Ela retirou da proposta original a proibição de premiação a pessoas que estejam no exercício de mandato político e seus parentes até o segundo grau. Segundo a relatora, isso torna a comenda democrática e acessível a todos. Padre Cícero morreu em 1934, aos 90 anos de idade, em Juazeiro do Norte, no Ceará, onde exerceu sacerdócio e teve grande influência política. O autor da proposta, deputado Luiz Gastão, defendeu a comenda a quem contribuir para o desenvolvimento do Nordeste e a homenagem a Padre Cícero.
5: Hoje a Câmara fez justiça a um grande nordestino, a um grande brasileiro, que é o Padre Cícero, que foi, acima de tudo, um grande desenvolvimentista, não só para Juazeiro, para todo o Nordeste, referenciado ainda por gerações.
4: Não houve votos contrários à criação da comenda Padre Cícero Romão Batista de Desenvolvimento Regional. Da Rádio Câmara de Brasília, Antônio Vital.
1: Ranieri Paulino, do Republicanos, cumprimenta Dom Edelson Soares Nobre, quinto bispo a assumir a diocese de Guarabira, na Paraíba. Para o congressista, o lema episcopal do sacerdote, em tudo a caridade, reflete a doutrina social da igreja em amparar os mais necessitados.
0: O deputado cumprimenta as autoridades presentes na posse de Dom Edelson e ressalta o papel fundamental do bispado de Guarabira para a região. Ranieri Paulino menciona ainda seu apoio à diocese e suas iniciativas voltadas à valorização da fé e do turismo paraibano.
1: Economia.
0: Pompeu de Matos, do PDT do Rio Grande do Sul, pede a criação de fundos constitucionais para as regiões Sul e Sudeste, nos moldes dos já existentes para o Norte, Nordeste e Centro-Oeste. Segundo ele, a medida promove uma redistribuição mais equilibrada dos recursos federais.
1: Pompeu de Matos diz que os novos fundos destinariam mais de 20%

0: bilhões de reais por ano para cada uma das duas regiões. Ele argumenta que os recursos impulsionariam investimentos, desenvolvimento regional e obras de infraestrutura.
1: Saúde. A Câmara aprovou projeto que permite acesso a linhas de crédito com recursos do FGTS para santas casas e hospitais filantrópicos. O repórter Antônio Vital acompanhou a votação.
2: O plenário da Câmara aprovou o projeto que reabre até 2030 o prazo para que santas casas e hospitais filantrópicos tenham direito a linhas de crédito que usam recursos do FGTS. A lei que trata do Fundo de Garantia por Tempo de Serviço previa o uso desse tipo de crédito para entidades beneficentes apenas até 2022. A reabertura do prazo foi prevista em uma medida provisória editada este ano, mas que perdeu a validade sem ter sido votada pelo Congresso. Por isso, o projeto aprovado, que reproduz o texto da medida provisória, foi apresentado pelo líder do governo na Câmara, deputado Paulo Pimenta, do PT do Rio Grande do Sul. Na justificativa da proposta, ele disse que créditos com recursos do FGTS somaram 3 bilhões de reais e beneficiaram 140 hospitais filantrópicos que prestam serviço ao Sistema Único de Saúde, o SUS. Paulo Pimenta estima que essas linhas de crédito podem reduzir a taxa de juros para as santas casas dos atuais 18% para 12%, o que vai ajudar a aliviar a situação financeira dessas entidades, muitas delas endividadas. Além dos hospitais filantrópicos, o projeto também permite que instituições sem fins lucrativos que prestam atendimento a pessoas com deficiência também usem essas linhas de crédito. A condição é que as entidades também atuem para o SUS. O relator do projeto, o deputado Antônio Brito, do PSD da Bahia, diz que as linhas de crédito não comprometem a sustentabilidade financeira do FGTS. Ele explicou a proposta.
3: Esse projeto vem em função da medida provisória de número 1336, que expirou o prazo e que trata das santas casas e hospitais filantrópicos pela possibilidade dessas instituições terem o caixa hospital baseado na lei do FGTS.
2: O projeto foi aprovado de maneira simbólica pelo plenário, sem votos contrários. Para o deputado Hildo Rocha, do MDB no Maranhão, linhas de financiamento com recursos do FGTS beneficiam a saúde do trabalhador.
4: Esse projeto, ele é muito importante, porque o recurso do FGTS, ele tem um juro muito menor, que é um juro menor do mercado, é o do FGTS. O prazo de carência para o início de pagamento é bem elástico, portanto, é recurso do trabalhador que volta em benefício do trabalhador, porque as Santas Casas de Misericórdia atendem justamente os trabalhadores.
2: O projeto que reabre até 2030 o prazo para que hospitais filantrópicos e entidades de assistência a pessoas com deficiência tenham direito a linhas de crédito que usam recursos do FGTS, seguiu para análise do Senado. Da Rádio Câmara de Brasília, Antônio Vital.
0: Vavá do Avante de Minas Gerais detalha sua atuação na Comissão de Saúde como relator da Política Nacional de Enfrentamento ao HIV e à AIDS. O legislador avalia que ajudou a construir uma proposta voltada a quem enfrenta dificuldade para manter o tratamento.
1: Vavá defende a criação de um auxílio deslocamento financeiro para viabilizar o transporte de pacientes que residem longe dos centros médicos especializados. Ele argumenta que o benefício combate o abandono terapêutico, reduzindo barreiras socioeconômicas e geográficas no acesso ao SUS.
5: Direitos Humanos.
0: Luiz Couto, do PT da Paraíba, defende projeto que cria a Política Nacional de Prevenção de Quedas entre Pessoas Idosas. O deputado argumenta que o objetivo é reduzir acidentes, preservar a autonomia dos idosos e orientar ações de prevenção e acompanhamento em todo o país.
1: Segundo Luiz Couto, o projeto organiza medidas de prevenção, acompanhamento e conscientização para evitar quedas que podem provocar perda de mobilidade, internações e outras complicações de saúde. O texto já foi aprovado em duas comissões da Câmara.
5: Justiça.
0: A Câmara aprovou proposta que cria um Sistema Nacional de Enfrentamento da Violência contra Meninas e Mulheres. A repórter Daniela Lessa acompanhou a votação.
6: O Brasil chora com a morte de nossas mulheres, infelizmente, todos os dias, e gostaria, antes de promover a leitura do parecer por parte da deputada Jandira Fegali, pedir um minuto de silêncio em favor da senhora recentemente assassinada, a qual foi encontrada com seu filho amamentando enquanto agonizava nos seus últimos momentos.
7: Foi com um minuto de silêncio por uma vítima de feminicídio que o presidente da Câmara, Hugo Mota, iniciou a votação do projeto que cria o Sistema Nacional de Enfrentamento da Violência contra Meninas e Mulheres e prevê recursos para ações de combate ao feminicídio e de proteção à vida de meninas e mulheres. Nesta semana, em Cataguases, Minas Gerais, uma mulher foi encontrada morta em casa, enquanto seu filho de 2 anos dormia em um quarto e uma bebê de 1 ano ainda mamava em seu peito. O marido foi preso, acusado de feminicídio. Pelo texto aprovado, o sistema de enfrentamento será organizado pelo Ministério das Mulheres, em colaboração com estados e municípios. O dinheiro para financiar as ações virá principalmente do PROPAG, o Programa de Pleno Pagamento de Dívidas dos Estados, que permite aos estados renegociarem dívidas com a União, em troca de compromissos, como a realização de investimentos. No mínimo 10% desses recursos deverão ser aplicados no Plano de Ação de Enfrentamento da Violência contra Meninas e Mulheres. A relatora da proposta, deputada Jandira Fegali, do PCdoB do Rio de Janeiro, destacou que esse financiamento garantirá recursos por 10 anos.
8: E nós estamos agora colocando 1,5 bilhão de recursos existentes por ano por 10 anos. São recursos que estarão inseridos no PROPAG, como também no Fundo de Segurança Pública, para que a gente possa fazer com que os estados e os municípios, em ação integrada, possam agir na prevenção e também na responsabilização dos homens violentos deste país, que não conseguem compreender que essa relação é de igualdade, não de submissão.
7: A deputada Soraya Santos, do PL do Rio de Janeiro, também celebrou a garantia de recursos financeiros.
9: E quero chamar mais uma vez a atenção para a virtude desse projeto, que garante recursos. Não há política pública, não basta dizer que eu sou a favor do combate ao feminicídio, se não tiver dinheiro.
7: Para os demais estados que não estiverem no PROPAG, poderão ser usados outros recursos já destinados a ações de combate à violência contra a mulher. Os recursos poderão ser aplicados em ações de prevenção e enfrentamento da violência, fortalecimento da rede de atendimento às mulheres e políticas de educação para combater a cultura de violência contra meninas e mulheres, especialmente voltadas para homens e meninos. O texto também prevê medidas de enfrentamento à violência digital. O projeto, que cria o Sistema Nacional de Enfrentamento da Violência contra Meninas e Mulheres, com verbas garantidas para as ações, agora será analisado no Senado. Da Rádio Câmara de Brasília, Daniele Lessa.
10: Segurança Pública.
1: Roberto Fraga, do PL do Distrito Federal, critica a demora do Senado em analisar propostas aprovadas pela Câmara, como a redução da maioridade penal. Segundo o deputado, a falta de votação dessas matérias prejudica o combate ao crime organizado.
0: Na visão de Roberto Fraga, a redução da maioridade penal é fundamental para o enfrentamento da criminalidade. Ele sustenta que o tema é um anseio antigo da população.
1: Sérgio Turra, do PP do Rio Grande do Sul, critica a decisão que autorizou a busca e apreensão na residência de Jair Bolsonaro. Na avaliação do deputado, a medida foi desnecessária, desproporcional e representa perseguição política e abuso de poder.
0: Sérgio Turra também questiona a imparcialidade do ministro responsável pelo caso, Alexandre de Moraes, afirmando que não deveria conduzir processos relacionados aos atos de 8 de janeiro. O deputado manifesta ainda solidariedade ao ex-presidente e defende limites à atuação do judiciário.
1: Alfredo Gaspar, do PL de Alagoas, critica o andamento das investigações sobre fraudes no INSS. O deputado afirma que pessoas ligadas ao governo deveriam ser investigadas com o mesmo rigor aplicado a outros casos que envolvem agentes públicos da oposição.
0: Alfredo Gaspar também contesta o mandado de busca e apreensão realizado hoje na casa do ex-presidente Jair Bolsonaro. Na avaliação do parlamentar, há tratamento desigual por parte das instituições responsáveis pelas investigações e pelo judiciário. Homenagem.
1: Coronel Assis, do PL de Mato Grosso, condena as declarações de uma promotora de justiça sobre manifestações religiosas em um evento público. De acordo com o deputado, a liberdade de professar a fé é garantida pela Constituição e não pode ser restringida por agentes públicos.
0: O parlamentar lembra que o Estado brasileiro é laico, mas não antirreligioso, e defende o respeito às manifestações de fé da população. Coronel Assis também pede uma moção de repúdio à promotora e cobra a preservação da liberdade liberdade religiosa no país.
1: Termina agora o Jornal Câmara dos Deputados, produzido pela Rádio Câmara, com trabalhos técnicos de Everson Urani e apresentação de José Carlos Andrade e Márcio Aquilissardi. Uma boa noite para você.
0: Uma ótima noite. A Voz do Brasil volta amanhã. Você ouviu A Voz do Brasil. 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
6: 8:03. 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
1: 8:21. 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
9: 8h39.
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